0: Quinta-feira, 27 de agosto, hoje é quinta, 20 horas e 5 minutos no teu Trancão do Bolicho, começando mais uma edição do Super Bailão, da Super Música Gaúcha, da Super Música de Bailes, Bandinhas pra ti, pra passar, pra terminar até as 21 horas, pra terminar o nosso programa. Mas antes tem muita música boa. Antes também eu quero te falar o seguinte, meu compadre velho, ó. Sábado tem Sorriso em Ação, tem Sorriso em Ação. O que é isso? É um dia de atendimento tudo gratuito, tá? Lá na FACIP, ali no Jardim Flor do Cerrado, a partir das 7 horas da manhã, das 7 ao meio-dia. Então tu faz o seguinte, ó, tu vai na FACIP, na Flor do Cerrado, são diversos serviços de saúde, cidadania, educação, bem-estar, teste de glicemia, depressão, orientação de saúde, avaliação odontológica, enfim, também tem atendimento jurídico, balcão de empregos, vai ter testes rápidos, vacinação, recreação para as crianças e muito mais. Neste sábado, dia 29, na FACIP Sorriso, no Jardim Flor do Cerrado, não te esqueça, é só chegar e participar, então, a partir das 7 horas da manhã, a equipe Centro-América, a equipe FACIP vai estar por lá para te receber. Neste Sorriso em Ação, levando cuidado, levando a população de Sorriso num estágio melhor. Mais ou menos assim nós vamos encantando o Rio Grande, cantando também comigo. Opa! Para você que está trabalhando, bom trabalho. Para você que está descansando, bom descanso. Mas chega agora...
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4: 20:31 no teu Trancão do Bolicho, nesta baita programação. Ah, coisa boa, hein, tchê? Não, meu compadre Clóvis Arenza, lá em Ipiranga do Norte, boa noite, boa noite. Só música boa, dale que dale, dele que dele, meta que meta com JM. Vamos pra Porto Alegre? Então vamos embora, tchê.
5: Eu moro aqui.

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0: roda que roda e não anda, Walter Moraes, encerrando o nosso Trancando o Boliche. Muito obrigado, meu compadre. Grande abraço, minha comadre, mas nós vamos ter que puxar o carro.
1: Companheirada, eu já vou-me embora.
0: Está na hora e a festa acabou? Não, a festa continua. Continua aqui na Centro América, em seguida até a Voz do Brasil, o Love Line, a madrugada, o sertanejo. E para você, o Fabiano começa tudo de novo, especialmente para ti que vai ficar com nós, tá bom, tio? Eu volto amanhã às 18. Obrigado, meu compadre, um grande abraço, minha comadre. Obrigado, Deus. Deus é tão bom para mim, né, tio? Que quando eu penso, tô chorando, ele me fala que sim. Boa noite, boa noite, boa noite.

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1: 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As notícias do governo federal que movimentaram o país no dia de hoje.
2: Olá, boa noite.
3: Boa noite para você que nos acompanha em todo o país.
2: Quinta-feira, 27 de agosto de 2026.
3: Vamos aos destaques do dia.
2: Trabalho e renda.
3: Brasil chega a 103 milhões de pessoas ocupadas entre maio e julho.
2: IBGE revela ainda que taxa de desocupação recua e fica em 5,3% no período. Pablo Mundim.
4: O número de trabalhadores do setor privado com carteira assinada chegou a 39 milhões e 400 mil.
3: Atenção, estudante.
2: Prazo para renegociar dívidas do FIES termina segunda-feira, 31 de agosto. Thaísa Vitória.
5: A iniciativa oferece condições especiais para renegociar contratos firmados até 2017.
3: El Niño deve ganhar força na região norte a partir de setembro.
2: Menos chuvas e temperaturas mais altas podem afetar o abastecimento de água e a navegabilidade dos rios.
3: Estados e municípios são orientados sobre medidas de preparação e resposta ao efeito climático.
2: O cenário também aumenta o risco de incêndios florestais. Luana Karen.
6: Tanto nas cidades quanto no campo, a prevenção é a melhor forma de evitar grandes incêndios.
3: Hoje na apresentação da Voz do Brasil, Luciana Vasconcelos e Luciano Seixas.
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3: 1 milhão de pessoas conseguiram uma vaga no mercado de trabalho nos meses de maio, junho e julho de 2026.
2: A construção civil foi o setor que mais abriu vagas de trabalho, segundo dados da Pesquisa Nacional por Amostra de Domicílios, divulgada hoje pelo IBGE.
3: A taxa de desocupação ficou em 5,3% no trimestre encerrado em julho e caiu 0,5 ponto percentual frente ao trimestre terminado em abril.
4: O número de pessoas ocupadas chegou a 103 milhões e 300 mil trabalhadores, 1 milhão a mais do que no trimestre anterior. Na comparação anual, foram quase 900 mil pessoas a mais trabalhando. A população desocupada caiu para 5 milhões e 800 mil pessoas, uma redução de 503 mil em relação ao trimestre anterior. A queda foi de 0,5 ponto percentual. Segundo o analista do IBGE, William Cattruill, a taxa de subutilização da força de trabalho ficou em 13%.
7: As pessoas fora da força de trabalho diminuiu e também o contingente de pessoas desalentadas, ou seja, aquelas que desistiram de procurar algum emprego, ou se achavam muito velhas, ou se achavam muito jovens, ou porque por acharem que não há uma ocupação na região próxima. Isso vem diminuindo e foi o que aconteceu nesse trimestre mais uma vez.
4: O número de trabalhadores do setor privado com carteira assinada chegou a 39 milhões e 400 mil. O rendimento médio real do trabalhador ficou em R$ 3.762. Reportagem Pablo Mundim.
2: Farmacêutica, médica de fertilizantes, biocombustíveis.
3: Áreas de cooperação entre Brasil e Índia.
2: É o que prevê um documento assinado hoje entre os dois países.
8: O documento assinado nesta quinta-feira pela Agência Brasileira de Promoção de Exportações e Investimentos, a APEX, e a Confederação da Indústria Indiana, prevê um intercâmbio de informações sobre os mercados dos dois países, o compartilhamento de boas práticas, a promoção de feiras e o incentivo à internacionalização de pequenas e médias empresas, além de promover projetos conjuntos de atração de investimentos e facilitação de negócios entre Brasil e Índia. O ministro do Desenvolvimento, Indústria, Comércio e Serviços, Márcio Elias Rosa, diz que há interesses comuns em setores estratégicos.
9: É o caso do setor farmacêutico, é o caso de bioenergia, de biocombustíveis, é o caso de fertilizantes.
8: A Índia é atualmente o 10º principal destino das exportações brasileiras, enquanto o Brasil é o 26º maior fornecedor do mercado indiano. No ano passado, as exportações brasileiras para a Índia somaram quase 7 bilhões de dólares. O petróleo bruto aparece como principal produto vendido pelo Brasil ao país asiático. Reportagem Gabriela Noronha.
3: Ouvintes universitários, fiquem de olho na data.
2: Termina segunda-feira o prazo para renegociar dívidas do FIES, o Fundo de Financiamento Estudantil.
3: Podem participar aqueles que firmaram contrato até 2017.

0: 7.
1: Estudantes com dívidas nos contratos do FIES, o Fundo de Financiamento Estudantil, tem até segunda-feira, 31 de agosto, para pedir a renegociação. A iniciativa oferece condições especiais para renegociar contratos firmados até 2017 e que já estavam na fase de pagamento em maio deste ano. Podem participar estudantes em dia ou com parcelas em atraso, inclusive aqueles com restrição no nome. Após a formalização da renegociação e o pagamento da parcela de entrada, ocorre a retirada do nome do estudante e dos fiadores desses cadastros, quando aplicável. Os descontos e as opções de parcelamento mudam conforme a situação de cada dívida e o perfil do estudante. A renegociação pelo Desenrola FIES deve ser realizada junto ao Banco do Brasil ou à Caixa Econômica Federal. A solicitação pode ser feita pelos canais digitais das instituições financeiras ou presencialmente nas agências. Mais informações estão disponíveis no site do Ministério da Educação, em gov.br/MEC. Thaísa Vitória para a Voz do Brasil.
2: A partir de setembro, o fenômeno do El Niño deve atingir o país de forma mais intensa, segundo especialistas que trabalham na previsão de eventos climáticos.
3: Para a região norte, são previstos períodos de chuvas abaixo da média e temperaturas acima da média.
2: Isso pode trazer impactos na disponibilidade de água, dificultar a navegabilidade dos rios e o acesso a comunidades, além do aumento do risco de incêndios.
3: Para discutir medidas de preparação diante desse cenário, gestores da região norte estiveram reunidos hoje com representantes do governo.
2: A ideia é orientar estados e municípios sobre o planejamento de ações e o acesso a recursos federais.
4: A previsão é que o El Niño se apresente ainda mais forte neste ano, com consequências mais graves entre os meses de setembro e novembro. No norte e nordeste, a previsão é de seca. Em reunião com jornalistas, a ministra do Meio Ambiente e Mudança do Clima em exercício, Ana Flávia Franco, disse que a preocupação é com os incêndios, principalmente na região amazônica.
5: Identificamos vários focos de queimadas, especialmente na região norte, e deve se intensificar entre os meses de setembro e novembro. É uma região extremamente vulnerável e é uma região que significa para o equilíbrio climático do planeta. E nesse sentido, merece ter uma atenção bastante especial.
4: Entre as medidas previstas diante dos possíveis impactos do El Niño e das mudanças climáticas, estão ações relacionadas à segurança hídrica, ao abastecimento de energia elétrica e à prevenção de desastres em áreas urbanas. A ministra da Casa Civil, Miriam Belchior, destacou a importância da atuação integrada entre os entes federativos.
5: Não conseguimos sozinhos de Brasília resolver todas as questões e identificar todos os problemas. Por isso, é importante que os municípios desenvolvam planos de contingência, mapeamento das áreas de risco, também para a gente poder emitir os alertas e mobilizar as equipes locais de defesa civil. Em relação aos recursos hídricos, a priorização de quais são os usos essenciais se tiver a escassez.
4: Também são previstas medidas de monitoramento relacionadas ao abastecimento de combustíveis e alimentos, a atuação da Força Nacional do SUS e a criação de salas de situação para o acompanhamento de temas como incêndios, saúde, estiagem e energia. Reportagem Márcia Fernandes.
3: E a população pode ajudar a prevenir incêndios em áreas urbanas e remotas.
2: Vamos saber na reportagem quais cuidados devem ser tomados para evitar que o fogo se alastre nessa época.
1: Escassez de chuva, vegetação seca e temperaturas altas. A combinação ideal para o surgimento de incêndios. Tanto nas cidades quanto no campo, o período exige cautela da população. Entre as recomendações do Corpo de Bombeiros está não atear fogo em terrenos como forma de limpeza do ambiente. Não colocar fogo em restos de poda, entulho ou lixo. Não jogar restos de cigarro acesos nas vias públicas e não soltar fogos de artifício ou fazer fogueiras próximo a locais com vegetação seca. O capitão Jean Charles, porta-voz da Operação Verde Vivo do Corpo de Bombeiros do Distrito Federal, destaca que a prevenção é a melhor forma de evitar grandes incêndios.
6: Na prevenção, a gente inclui a vigilância. Se houver
0: alguém cometendo o incêndio, iniciando o incêndio, ou com suspeita, que a pessoa possa fazer a denúncia. Hoje os canais da cidade, segurança de cada cidade, os números de telefone da polícia, corpo de bombeiros, e faça a denúncia. Porque se cada um fizer a sua parte prevenindo e denunciando aqueles que tiverem com comportamento errado nesse sentido, todos vamos ganhar.
1: Com a possibilidade de intensificação do El Niño nos próximos meses, os cuidados devem ser reforçados. A perspectiva é de aumento do risco de incêndios florestais, especialmente na Amazônia, no Cerrado e na Caatinga. Nas áreas rurais, o uso do fogo para manejo do solo deve ter autorização dos órgãos ambientais do município ou do estado. Também é possível fazer a queima prescrita em ambientes naturais para evitar a propagação de incêndios florestais. Esse tipo de queima também só pode ser feita com orientação e autorização dos órgãos ambientais. Ao primeiro sinal de incêndio, a recomendação é ligar para o Corpo de Bombeiros no 193. Reportagem Luana Karen.
3: O trabalho de restauração do Cerrado, desenvolvido pela iniciativa Araticum, ganhou reconhecimento internacional.
2: O projeto foi escolhido pela Organização das Nações Unidas como uma das iniciativas de referência de restauração mundial.
6: A Araticum foi criada em 2020 para promover a restauração do Cerrado, o segundo bioma do Brasil que abrange mais de 2 milhões de quilômetros quadrados do território nacional e já perdeu mais de 50% de sua vegetação nativa. A iniciativa reúne diferentes setores e busca integrar a ciência aos conhecimentos de povos indígenas, comunidades tradicionais e agricultores familiares para ações relacionadas à conservação da água, do clima e da sociobiodiversidade. Daniel Vieira, pesquisador da Embrapa Recursos Genéticos, fala sobre o trabalho que é desenvolvido.
7: Conservar o cerrado de pé, passando por recuperar o cerrado da melhor maneira possível, tentar trazer o cerrado de volta, passa por uma agricultura sustentável dentro das áreas de agricultura e pastagem no cerrado, de conservação do solo.
6: O reconhecimento da iniciativa Araticum Restauração do Cerrado Brasileiro como uma das iniciativas de referência da restauração mundial pela Organização das Nações Unidas aconteceu nesta quarta-feira durante a 17ª sessão da Conferência das Partes da Convenção das Nações Unidas de Combate à Desertificação, na Mongólia. Para a Embrapa Recursos Genéticos e Biotecnologia, responsável pela rede, o reconhecimento internacional demonstra que a ciência brasileira está alinhada aos compromissos nacionais e os esforços coletivos de restauração para produzir soluções voltadas ao enfrentamento da crise climática e da perda de sociobiodiversidade. Reportagem Luciana Colares de Holanda.
3: Estão abertas até o dia 10 de setembro as inscrições para a terceira edição do Prêmio Mulheres e Ciência.
2: A iniciativa dá visibilidade às contribuições de pesquisadoras brasileiras para o desenvolvimento científico e tecnológico do país.
3: Acompanhe na reportagem de Graziele Bezerra.
8: A engenheira agrônoma Maria Ângela Hungria começou a se interessar por ciência ainda na infância, incentivada pela avó, que transformava as brincadeiras de criança em experiências.
9: Ela lia comigo, ela fazia experiências no fundo do quintal, ela viu que eu tinha esse interesse. Decidi aquele dia que ia ser uma microbiologista.
8: Hoje, ela atua como pesquisadora na Embrapa Soja e se tornou uma das referências mundiais em biotecnologia do solo. Maria Ângela foi uma das vencedoras na primeira edição do Prêmio Mulheres e Ciência, promovido pelo Conselho Nacional de Desenvolvimento Científico e Tecnológico, CNPq. O trabalho mostrava o uso de biológicos na agricultura, como bactérias e fungos benéficos, em substituição aos fertilizantes químicos.
9: E eu realmente passei toda a minha vida tentando provar e desenvolver pesquisas para fazer os biológicos viáveis para uma agricultura altamente produtiva, mas sustentável. No Brasil, a gente quer ser cientista é muito difícil, sabe? O que a gente tem que vencer as barreiras para fazer ciência é muito difícil.
8: O Prêmio Mulheres e Ciência valoriza a produção científica feminina e incentiva ambientes acadêmicos e científicos mais inclusivos. A diretora de Cooperação Institucional Internacional e Inovação do CNPq, Dalila Andrade Oliveira, explica as quatro categorias de premiação.
10: Incentivo hoje são as jovens estudantes de ensino médio, que a gente já tem de começar a despertar quando ainda nem fizeram opção pela carreira acadêmica. Na categoria estímulo, são pesquisadoras que já estão inseridas no campo científico e que a gente espera que o prêmio dê a elas maior visibilidade. E a terceira faixa individual é a faixa da trajetória. O que esse prêmio faz é reconhecer essa trajetória. E aí a quarta faixa premia as universidades que adotam políticas de valorização da equidade de gênero.
8: As inscrições do prêmio estão abertas até 10 de setembro em gov.br/CNPq. Reportagem Graziele Bezerra.
2: E vamos continuar falando de oportunidades na área de pesquisa e ciência.
3: Estão abertas as inscrições para dois editais que financiam pesquisas aplicadas ao setor produtivo, entre elas a área de inteligência artificial.
2: O primeiro edital oferece bolsas para graduandos em parceria com a iniciativa privada, instituições de governo e entidades do terceiro setor.
3: Já o segundo é o programa Recursos Humanos em Áreas Estratégicas, Pesquisador na Empresa.
11: O primeiro edital do CNPq, em parceria com a CAPES, faz parte do Programa de Mestrado e Doutorado para Inovação 2026. A iniciativa oferece bolsas para graduandos. O objetivo é estimular a realização de pesquisas de mestrado e doutorado em universidades brasileiras, em parceria com a iniciativa privada, instituições de governo e entidades do terceiro setor. A diretora de Cooperação Institucional Internacional e Inovação do CNPq, Dalila Andrade Oliveira, falou sobre o programa.
12: O objetivo mesmo dessa chamada é desenvolver inovação lá na ponta. Então, o que a gente quer, na realidade, é colado numa agenda de inovação para o país, que tem muito a ver com o que a gente está buscando aí em termos de elevar a capacidade inovadora do país.
11: Já o segundo edital é para o programa Recursos Humanos em Áreas Estratégicas, Pesquisador na Empresa. Este ano será direcionado especialmente para a área de inteligência artificial. É o que explica a diretora de Cooperação Institucional Internacional e Inovação do CNPq, Dalila Andrade Oliveira.
12: São 50 milhões de reais para financiar pesquisas em inteligência artificial em empresas inovadoras, startups.
11: Márcia Mortari é professora e pesquisadora da Universidade de Brasília, UNB, e já participou do programa de recursos humanos.
13: Eu acho que isso que é a grande vantagem, né? Você fixar pessoas altamente qualificadas para estar trabalhando na empresa.
11: Os interessados em participar do programa Recursos Humanos em Áreas Estratégicas Pesquisador na Empresa têm até o dia 9 de outubro para enviar a proposta para o CNPq. Já o prazo para o envio das propostas do programa de mestrado e doutorado para inovação é 11 de dezembro. O endereço é gov.br/CNPq. Reportagem Alisson Machado.
2: E hoje tem estreia aqui na Voz do Brasil com o quadro Ciência na Prática.
3: Toda semana vamos mostrar como a ciência impacta diretamente a vida da população num bate-papo direto e descomplicado.
2: Hoje vamos falar de algo que parece coisa de filme: a pele da tilápia sendo usada no tratamento de ferimentos e queimaduras. Ciência na Prática.
14: Pesquisa 100% brasileira está inovando o campo da tecnologia médica para o tratamento de feridas e queimaduras graves.
15: Eu sou Edmar Maciel Lima Júnior, médico, cirurgião plástico, coordenador geral da pesquisa da pele e da tilápia na Universidade Federal de Ceará. O grupo da gente viu que até hoje no Brasil não havia nenhuma pele animal registrada na Anvisa, que a tilápia é o peixe mais consumido no Brasil e o segundo maior do mundo. Além de ser um animal de água doce, tem menos risco de transmissão de doença, e a pele é um produto de descarte da piscicultura que contamina o meio ambiente. E aí, quando iniciamos os estudos detectou-se que a pele da tilápia tem uma proteína importantíssima na cicatrização e esse foi o start para todo o início e desenvolvimento da pesquisa.
14: O que antes era descartado no manejo de peixes, hoje virou um recurso inovador para cuidados médicos que tem despertado o interesse até de instituições internacionais.
15: São 406 pesquisadores, 23 coordenadores de área. Hoje nós temos 48 artigos publicados no Brasil e fora. Ganhamos 27 prêmios em primeiro lugar e temos instituições tanto no Ceará como no Brasil e no mundo, haja visto como temos o Butantan, a Fiocruz, a própria NASA já fez parceria de pesquisa com a gente.
14: Acompanhe a pesquisa na página da Universidade Federal do Ceará. E esse foi o Ciência na Prática, com produção de Warby Calil e edição de Edinaldo Júnior. E nosso encontro com o Saber Científico volta na próxima semana. Até lá.
3: Você sabe o que são bioinsumos? São produtos de origem biológica que podem ser usados na agricultura para ajudar no controle de pragas, na nutrição das plantas e na melhoria do solo.
2: E para incentivar esse tipo de prática na agricultura familiar, o Banco Nacional de Desenvolvimento Econômico e Social vai apoiar a produção mais sustentável.
3: Interessados podem se inscrever até 31 de agosto.
16: Por meio de uma chamada de projetos, o BNDES, Banco Nacional de Desenvolvimento Econômico e Social, vai disponibilizar 40 milhões de reais para apoiar a produção de bioinsumos por cooperativas e associações de agricultores familiares. Os recursos poderão ser destinados à implantação ou estruturação de unidades de produção industriais ou semi-industriais de bioinsumos para uso próprio, utilizando processos de biotecnologia. O objetivo da iniciativa é estimular a produção de insumos de origem biológica para uso próprio pela agricultura familiar na produção de alimentos saudáveis. Como explica a gerente do Departamento de Inclusão Produtiva e Educação do BNDES, Raquel Zanon.
17: Os bioinsumos, eles podem ser, por exemplo, micro-organismos, predadores naturais de pragas e de extratos vegetais que contribuem para o crescimento e para a saúde dos sistemas agrícolas. O seu uso, ele está associado a práticas agrícolas mais sustentáveis e à segurança alimentar.
16: Mais informações sobre a chamada de projetos estão disponíveis no site bnds.gov.br/bioinsumos. Reportagem André de Barros Lima.
2: Profissionais da segurança pública poderão participar em setembro do Dia C da Capacitação de Gênero.
3: A formação vai abordar temas como atendimento humanizado, sem revitimização, medidas protetivas de urgência e avaliação de risco em casos de mulheres vítimas de violência.
2: O curso será realizado no dia 2 de setembro de forma presencial nas 27 capitais do país.
3: A coordenadora-geral de Garantia de Direitos e Acesso à Justiça do Ministério das Mulheres, Ana Maria Martinez, detalha a capacitação.
18: Essa formação foi pensada para todos os profissionais da segurança pública, corpo de bombeiros, policiais civis, militares, as perícias. E a ideia é que a gente consiga incorporar justamente a perspectiva de gênero, a sensibilização desses profissionais da segurança pública no atendimento às mulheres em situação de violência.
2: As inscrições encerram no dia 28 de agosto e podem ser feitas pelos sites gov.br/MJ ou então gov.br/mulheres.
3: Empresas e representantes do setor de inovação podem participar da escuta de mercado sobre o projeto Nuvem Brasileira.
2: A audiência pública virtual ocorre no dia 3 de setembro, às 10 horas da manhã.
3: O projeto prevê uma solução nacional para armazenamento e processamento seguro de dados da administração pública, com infraestrutura e gestão brasileira.
2: As contribuições do setor podem ajudar a definir alternativas técnicas e contratuais para a implantação da Nuvem Brasileira.
3: Para participar e para obter mais informações, acesse abdi.com.br/nuvem brasileira.
2: E essas... foram as notícias do governo federal.
3: Uma realização da Secretaria de Comunicação Social da Presidência da República.
2: Fique agora com as notícias do Poder Judiciário e do Congresso Nacional. Boa noite.
3: Boa noite para você e até amanhã.
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21: Jornada do CNJ destaca a prevenção após 20 anos da Lei Maria da Penha.
22: TSE e Google fecham parceria para ampliar proteção contra uso indevido de IA nas eleições.
21: Para o STJ, concordância expressa de proprietária autoriza cobrança de taxas por condomínio irregular.
22: Boa noite, eu sou Arthur Filho.
21: E eu sou Walter Lima.
22: Supremo Tribunal Federal retoma julgamento de ação sobre o acesso de autoridades a registros de conexão de usuários da internet.
21: O caso trata de regras de acesso a dados de IP de usuários. O endereço de IP é um número que identifica a conexão usada por um dispositivo para acessar a internet.
22: Jornada do CNJ destaca a prevenção após 20 anos da Lei Maria da Penha.
21: O evento é promovido desde a vigência da Lei Pablo Lemos.
23: O Fórum Nacional de Enfrentamento à Violência contra a Mulher foi aberto hoje em Campo Grande, Mato Grosso do Sul. Um dos pontos discutidos é saber qual é a razão da violência contra a mulher. Ao fim da jornada de 2 dias, o Conselho Nacional de Justiça vai fazer um documento estratégico com propostas concretas para o aprimoramento da política judiciária nacional de enfrentamento à violência contra as mulheres.
22: A Associação de Moradores em Parcelamentos Irregulares pode cobrar taxas condominiais quando proprietários concordarem expressamente por escrito com a obrigação.
21: Essa conclusão é do Superior Tribunal de Justiça, o STJ. Fátima Uchoa.
24: Um condomínio constituído em parcelamento irregular no Distrito Federal ajuizou ação de cobrança contra uma condômina para receber o pagamento de cotas referentes a cerca de 5 anos. Ao reformar a sentença, o Tribunal de Justiça do DF entendeu que a cobrança era válida diante da assinatura da proprietária do imóvel concordando com as taxas. E a terceira turma do STJ manteve o entendimento, avaliando que o consentimento voluntário torna legítima a exigência das contribuições e afasta a aplicação de precedentes do Supremo Tribunal Federal e do próprio STJ, os quais proíbem a cobrança de taxas de pessoas que não aderiram à associação. O relator foi o ministro Vilas Boas Cueva.
22: O Emprega Lab foi instalado em Mato Grosso do Sul nesta quinta-feira.
21: A iniciativa é um dos pilares da pena justa e emprega do Conselho Nacional de Justiça, Rocine Gomes.
25: O Mato Grosso do Sul se tornou o 10º estado brasileiro a instalar o Emprega Lab. O lançamento foi no Tribunal Regional do Trabalho da 24ª Região, em Campo Grande. O objetivo é capacitar profissionalmente pessoas que estão passando por privação de liberdade ou que deixaram o sistema prisional. O evento contou com autoridades e uma exposição de artesanato produzido por custodiados. Até o fim de setembro, a expectativa é lançar o Emprega Lab no Acre, no Espírito Santo, no Paraná e em Rondônia.
22: TSE e Google fecham parceria para ampliar proteção contra uso indevido de IA nas eleições.
21: Nesta quarta-feira em Brasília foi lançada uma campanha para incentivar candidatas e candidatos das eleições gerais de 2026 a utilizarem a ferramenta de detecção por semelhanças. Guilherme Firmino tem mais informações.
26: Desenvolvida pelo YouTube, a tecnologia é capaz de identificar conteúdos gerados por inteligência artificial que reproduzem imagens de uma pessoa. A ferramenta permitirá que os próprios candidatos acompanhem a utilização de sua imagem no ambiente digital, podendo identificar, analisar e, se houver uso indevido de imagem, solicitar a remoção do conteúdo. O presidente do TSE destacou que a parceria representa um esforço conjunto para preservar direitos fundamentais no ambiente digital e fortalecer a confiança no processo eleitoral.
22: Justiça condena o estado do Maranhão a recuperar casarão histórico no centro da capital, em São Luís.
21: Decisão atende a pedidos do Ministério Público Federal, Sabrine Menezes.
27: Com a decisão, o estado do Maranhão tem até 3 meses para apresentar ao IPHAN e executar um projeto de obras emergenciais para eliminar os riscos estruturais e conter a deterioração da fachada e da cobertura do casarão, localizado na Rua Portugal. Já o projeto de recuperação integral deve ser executado em até 6 meses. Além disso, o Estado deve manter a vigilância patrimonial contínua do imóvel, para evitar invasões, ocupações irregulares e novos danos. Em caso de descumprimento das obrigações, a multa é de R$ 1.000 por dia.
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22: A você, uma boa noite.
21: E até amanhã.
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1: Eu sou Paula Groba.
4: E eu sou Humberto Pinheiro.
1: E estes são os destaques de hoje do Jornal do Senado, que começa agora.
4: Congresso antecipa a comissão mista para analisar fim da chamada taxa das blusinhas.
1: Fies pode ter desconto maior para médicos que trabalham em áreas sem atendimento.
4: Pesquisa data Senado. Brasileiras sofrem violência, mas não se reconhecem como vítimas.
1: Boa noite.
4: Boa noite.
1: Para atrair médicos para regiões onde faltam profissionais, um projeto em análise no Senado propõe aumentar o desconto na dívida do Fies a quem trabalhar nessas áreas.
4: A ideia é transformar o abatimento da dívida em um incentivo para levar mais médicos aos locais onde a população mais precisa de atendimento pelo SUS. Quem traz os detalhes é a repórter Patrícia Oliveira.
5: Mais de 60% dos médicos do país estão concentrados em 48 municípios e em capitais com mais de 500 mil habitantes, deixando outras áreas, especialmente na região norte, com escassez de profissionais. Um projeto do senador Dr. Irã, do Progressistas de Roraima, propõe que médicos formados com financiamento do Fies descontem até metade do valor da parcela mensal da dívida quando trabalharem na rede pública em áreas com falta e dificuldade de reposição ou retenção desses profissionais, consideradas prioritárias pelo Ministério da Saúde. Hoje, o Fies já permite abatimento da dívida para médicos que atuam por pelo menos um ano em equipes de saúde da família e em outros grupos específicos que atendem essas regiões. O projeto amplia o benefício para todos os médicos, inclusive especialistas, que trabalharem nos serviços públicos dessas localidades. Para o senador, a proposta, que está pronta para votação na Comissão de Assuntos Sociais, pode reduzir a dívida dos profissionais e levar médicos para onde eles são mais necessários.
6: Damos um alívio grande ao jovem médico que muitas vezes sai da faculdade com uma dívida enorme e, ao mesmo tempo, levamos mais profissionais às estruturas hospitalares, às UBSs, enfim, a todas as estruturas de atendimento do nosso gigante SUS, reforçando o acesso às pessoas que mais preciso nos encontros desse país.
5: Se for aprovado na Comissão de Assuntos Sociais, o projeto ainda será analisado pela Comissão de Assuntos Econômicos.
1: E a Comissão de Direitos Humanos vai criar um grupo de trabalho sobre a suspensão pela Anvisa de um remédio para a distrofia de Duchenne.
4: Essa distrofia muscular é uma doença genética rara e progressiva que causa perda de força dos músculos. A reportagem é de Márcio Maturana.
7: A Comissão de Direitos Humanos fez uma audiência pública com especialistas e famílias de pacientes para debater a situação regulatória do medicamento. Débora Racelli, mãe do paciente Raul, de 6 anos, disse que o Elevides é a esperança das famílias.
9: Aproximadamente no Brasil, temos 15 meninos medicados, como já foi falado. 1.200 meninos no mundo receberam o tratamento através de estudos e via comercial. Eles estão bem, eles estão crescendo, eles estão vivendo, eles estão indo para a escola, eles estão indo brincar. Pode não ter os melhores ganhos no gráfico, mas a doença parou, a doença estabilizou, a doença está dando respiro para que eles sejam crianças.
7: O diretor da Anvisa, Daniel Pereira, explicou que a decisão da agência não é definitiva.
10: Não há decisão imutável por parte da agência. As decisões da agência, elas são feitas conforme os dados que a gente tem no momento, conforme os dados que a gente recebe, conforme os dados que a gente consegue, né, avaliar.
7: O medicamento é aplicado em dose única e os pacientes são acompanhados com relatórios periódicos. O laudo definitivo sobre a eficácia do remédio deve ser concluído em 2031. A senadora Damares Soares Alves, do Republicanos do Distrito Federal, que é presidente da Comissão de Direitos Humanos e coordenou o debate, anunciou que vai criar um grupo de trabalho para buscar uma solução no caso do medicamento Elevides.
1: A comissão mista que analisa a medida provisória que zera o imposto de importação sobre compras de até 50 dólares em plataformas virtuais se reúne amanhã para eleger o presidente. Conhecida como taxa das blusinhas, a MP também autoriza o ministro da Fazenda a alterar as alíquotas do imposto de importação sobre remessas postais internacionais. Para compras de até 50 dólares, a alíquota poderá ser reduzida a zero. Já para remessas de até 3 mil dólares, poderá chegar a 30%.
4: O deputado Reginaldo Lopes, do PT de Minas Gerais, foi indicado pelo presidente da Câmara, Hugo Mota, para presidir a comissão. A indicação do relator caberá ao Senado. O parlamentar defendeu a aprovação rápida da MP, que perde a validade no dia 8 de setembro.
8: Nós vamos debater e fazer um grande diálogo com todos os setores econômicos da indústria brasileira, com os parlamentares, senadores, e vamos sim defender a aprovação imediata deste direito do povo brasileiro de poder ter isenção nas suas compras internacionais até 50 dólares.
1: A violência contra a mulher ainda é uma realidade no Brasil e muitas brasileiras não reconhecem como violência situações de agressão que vivenciam no dia a dia.
4: Os dados estaduais da mais recente pesquisa nacional do Data Senado revelam diferenças na percepção da violência de gênero entre os estados e mostram como essa falta de reconhecimento pode dificultar a denúncia e a busca por ajuda. A reportagem é de Raíssa Abreu.
11: A distância entre a violência vivida e a declarada é uma das principais conclusões da pesquisa. Em Alagoas, 36% das mulheres relataram situações de violência sem identificá-las como violência doméstica ou familiar. No Paraná e em São Paulo, esse índice foi de 25%. O presidente do Senado, Davi Alcolumbre, disse em nota que divulgar dados por estado ajuda a entender o problema em profundidade e aumenta a chance de combatê-lo. O coordenador do Data Senado, José Henrique Varanda, disse que o objetivo não é criar um ranking entre os estados.
12: O detalhamento estadual é muito mais importante não para criar um ranking, mas para identificar as necessidades de cada localidade. A gente olha para esses números, a gente vê que ainda estamos assim muito aquém da realidade.
11: A 11ª edição da Pesquisa Nacional de Violência contra a Mulher ouviu 21.641 mulheres nos 27 estados e no Distrito Federal. A pesquisa é uma parceria do Data Senado com o Observatório da Mulher contra a Violência.
20: Eleições 2026.
1: O programa Seu Voto Importa, da Justiça Eleitoral, vai oferecer transporte a eleitores com mobilidade reduzida.
4: A solicitação deve ser feita até 14 de setembro, 20 dias antes da data da eleição. Repórter Pedro Pincer.
13: Eleitoras e eleitores que necessitarem de apoio para se deslocarem até seus locais de votação nas eleições de 2026, contarão com um serviço de transporte individual gratuito. O programa Seu Voto Importa, do Tribunal Superior Eleitoral, busca reduzir as barreiras físicas ao exercício do voto e promover a inclusão de grupos historicamente vulnerabilizados. E foi inspirado em experiências desenvolvidas por tribunais regionais como o de Pernambuco. Assessor de planejamento do órgão, Acácio Leite, explicou como o Seu Voto Importa funciona na prática.
14: Então nós transportamos eleitores com deficiência visual, deficiência auditiva, paralisia cerebral, síndrome de Down, autismo, deficiência física, todos os tipos de deficiência nós atendemos. No dia das eleições vai buscar esse eleitor em casa, leva ele para votar até o local de votação e traz ele de volta até a casa dele com toda a segurança e com um apoio técnico bem interessante.
13: A solicitação pode ser apresentada pelo próprio eleitor ou, quando necessário, por seus representantes legais ou de apoio. O pedido pode ser feito presencialmente, diretamente no cartório eleitoral da zona correspondente ou por canais remotos e eletrônicos até 14 de setembro.
1: E amanhã, sexta-feira, começa o horário eleitoral gratuito das eleições 2026. As emissoras de rádio e TV devem destinar tempo para que os candidatos e candidatas divulguem as propostas de campanha para para os cargos de presidente da República, deputado federal, governador, senador e deputado estadual ou distrital, no caso do Distrito Federal.
4: A propaganda eleitoral gratuita será veiculada de segunda a sábado com 50 minutos diários em rede, divididos dois blocos de 25 minutos no rádio e na TV. Além disso, 70 minutos serão destinados a inserções de 30 e 60 segundos distribuídas ao longo do dia. O horário eleitoral deve ocorrer até o dia 1º de outubro, 3 dias antes da realização do primeiro turno. Com edição de Paulo Groba e trabalhos técnicos de Eliseu Caires, o Jornal do Senado fica por aqui. Acompanhe agora as notícias da Câmara dos Deputados. Boa noite.
1: Boa noite e até amanhã.
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2: Presidentes estabelecem prioridades para votações do esforço concentrado.
3: Deputados obrigam notificação de distúrbio vocal relacionado ao trabalho.
2: Avança a proposta que permite instalação de faróis auxiliares em caminhões.
3: Boa noite. Uma comissão da Câmara aprovou a instalação de faróis auxiliares em caminhões. A repórter Maria Neves explica por que a medida foi considerada necessária.
15: A Comissão de Viação e Transportes da Câmara dos Deputados aprovou o projeto do deputado Rodrigo Dazaeli, do PL do Mato Grosso, que permite a instalação de faróis auxiliares em caminhões que circulam em áreas privadas. Pelo texto, veículos de transporte de carga utilizados em atividades agropecuárias, florestais, industriais e logísticas poderão ter luzes adicionais, desde que elas possam ser desligadas manualmente para circular em vias públicas. Na opinião do relator, deputado Zé Trovão, do PL de Santa Catarina, a mudança evita que os motoristas sejam punidos simplesmente por terem o equipamento no caminhão. Ele também defende que a iluminação adicional vai tornar a direção de caminhões mais segura.
16: Nós temos hoje muitos veículos que transitam em propriedades rurais, em áreas que são 500, 600, até 1.000 quilômetros ou mais, em estradas precárias, estradas de chão. E essas estradas, elas não têm iluminação de nenhum tipo. Às vezes o cara está transitando, quando ele vê, ele está em cima de um animal, de um boi, de um cavalo ou de um animal silvestre e acaba acontecendo um acidente. Se ele tem as lâmpadas auxiliares, ele consegue ter um foco maior, mais longe desses animais, dessas estradas.
15: Pelo texto aprovado, o condutor que trafegar por via pública com a iluminação auxiliar ligada incorrerá infração grave a ser punida com multa e retenção do veículo para regularização. Uma pesquisa realizada pela Fundação Instituto de Pesquisas Econômicas e a Secretaria Nacional de Trânsito apontou que caminhões e ônibus respondem por aproximadamente 4% dos veículos em circulação no país. Isso corresponde a cerca de 4.900.000 veículos. A proposta que permite a instalação de faróis auxiliares em caminhões ainda será analisada pela Comissão de Constituição e Justiça. Da Rádio Câmara de Brasília, Maria Neves.
20: Transportes.
2: Júlio Arco Verde, do PP do Piauí, apoia a proposta que muda as regras de cobrança do IPVA. O texto estabelece a alíquota máxima de 1% sobre o valor venal dos veículos e determina que os estados possam conceder descontos para modelos menos poluentes.
3: A proposta considera exclusivamente o peso de fábrica do veículo, em vez do valor de mercado para o cálculo do IPVA. Júlio Arco Verde acredita que a medida torna a cobrança do imposto mais justa e alinhada a modelos adotados em outros países.
20: Consumidor.
2: Embalagens de produtos industrializados não poderão exibir fotos de componentes que não fazem parte da receita. É o que determina o projeto de Félix Mendonça Júnior, do PDT da Bahia, segundo o qual as ilustrações orientam mais a decisão de compra do que a leitura da lista de ingredientes.
3: Além disso, o projeto de Félix Mendonça Júnior prevê que a Anvisa estabeleça o teor mínimo de ingredientes, como chocolates, frutas e queijos, para destaque nas embalagens, seguindo padrões internacionais de composição e denominação de alimentos.
20: De
17: direitos humanos.
2: Gervásio Maia, do PCdoB da Paraíba, defende a aprovação de projeto que obriga academias a trazer informações e instruções em braille nos equipamentos. Relator da matéria na Comissão de Constituição e Justiça da Câmara, o deputado afirma que o objetivo é ampliar a autonomia das pessoas com deficiência visual.
3: Gervásio Maia argumenta que a adaptação promove a inclusão desse público nas atividades físicas, contribuindo também para a redução do risco de acidentes durante a prática dos exercícios.
2: A alteração no Estatuto do Índio vai garantir a disponibilidade de intérpretes de línguas de povos originários em atendimentos públicos a indígenas. A relatora da matéria na Comissão da Amazônia, deputada Dilvanda Faro, do PT do Pará, pede urgência na aprovação do texto.
3: Dilvanda Faro explica que a medida amplia o acesso a direitos e a serviços essenciais, priorizando a contratação de intérpretes das próprias comunidades para facilitar a comunicação e evitar a criação de cargos permanentes.
17: Justiça.
2: Devedores de pensão alimentícia podem ser proibidos de entrar em estádios de futebol e outros eventos esportivos. A restrição está prevista em um projeto apresentado por Rodrigo Gambale, do Podemos de São Paulo.
3: A proposta exige que os organizadores dos eventos barrem os inadimplentes na entrada, inclusive por biometria. Rodrigo Gambale acredita que a medida protege crianças e adolescentes e dá mais agilidade à cobrança das pensões.
17: Segurança Pública.
2: Alexandre Leite, do União de São Paulo, propõe aumentar a pena para quem fizer falsa acusação de violência doméstica e familiar. O deputado explica que a ideia é alterar o Código Penal para endurecer a punição do crime de denunciação caluniosa.
3: O texto também prevê que a concessão de medida protetiva com base em denúncia falsa passe a configurar o crime de denunciação caluniosa. Alexandre Leite afirma que a medida busca preservar a credibilidade do sistema de proteção às vítimas e punir quem agir de má fé.
17: Desenvolvimento Regional.
2: Projeto de Domingos Neto, do PSD do Ceará, busca ampliar a utilização do reuso de água e da dessalinização em regiões afetadas pela seca. O deputado também inclui no texto incentivos de financiamento para projetos que adotarem essas tecnologias.
3: Domingos Neto explica que a iniciativa facilita o acesso a financiamentos para projetos que promovam fontes complementares de abastecimento de água. Ele acrescenta que a medida prioriza a eficiência do uso da água, além de preservar os mananciais.
17: Trabalho.
2: Os deputados aprovaram um projeto que obriga a notificação do distúrbio vocal relacionado ao trabalho como doença funcional. A repórter Paula Bittar tem os detalhes.
18: A Comissão de Constituição e Justiça da Câmara aprovou o projeto que determina a notificação compulsória do distúrbio vocal relacionado ao trabalho como doença funcional. O objetivo é aperfeiçoar as políticas públicas e proteger a saúde vocal de profissionais que utilizam a voz como instrumento de trabalho, em especial professores e teleoperadores. O autor do projeto, deputado Rogério Correia, do PT de Minas Gerais, ressaltou que o distúrbio é uma doença que está extremamente associada ao trabalho.
19: Ela vai influenciar na vida das pessoas e precisa de ter o tratamento relacionado ao trabalho, por isso uma doença do trabalho. Assim colocado, leva os professores a ter uma proteção pela profissão que ele exerce.
18: O projeto considera distúrbios vocais relacionados ao trabalho quaisquer formas de desvios vocais relacionados à atividade profissional que diminuam, comprometam ou impeçam a atuação ou a comunicação do trabalhador. A proposta que determina a notificação compulsória do distúrbio vocal relacionado ao trabalho como doença funcional já pode seguir ao Senado. Da Rádio Câmara de Brasília, Paula Bittar.
3: Ayrton Faleiro, do PT da Bahia, comemora a aprovação na Câmara do fim da escala 6x1. Na avaliação do deputado, a medida amplia direitos e melhora a qualidade de vida da classe trabalhadora.
2: O parlamentar também afirma que a mudança representa um ganho para a economia e destaca a participação de trabalhadores, dos parlamentares e do governo federal na aprovação da proposta. Para Ayrton Faleiro, a medida garante mais dignidade aos trabalhadores brasileiros.
0: A aprovação do fim da escala 6x1, estabelecendo 2 dias de descanso para a classe trabalhadora, para cuidar da família, para cuidar da saúde, para cuidar do esporte, para cuidar da sua religiosidade, é um ganho fundamental para a nossa economia. Quem está de parabéns mesmo são os trabalhadores e trabalhadoras do Brasil, que agora vão ter uma condição mais digna para, além do trabalho, uma vida melhor.
20: Saúde.
3: É de Josenildo, do PDT do Amapá, projeto que proíbe a prescrição e o uso de implantes hormonais para fins estéticos ou melhoria do desempenho físico. O projeto prevê que esses produtos somente sejam indicados para diagnóstico compatível e respaldo científico.
2: Josenildo propõe que farmácias e estabelecimentos registrem o profissional responsável, o paciente, a composição e o lote de cada implante. O congressista explica que o registro de cada implante permite identificar prescrições que usam diagnósticos médicos como justificativa para fins estéticos.
20: Previdência.
3: Eduardo da Fonte, do PP de Pernambuco, apresentou o projeto que determina o pagamento provisório do benefício de prestação continuada quando o INSS não analisar o pedido em até 45 dias. Ele explica que a implantação deverá ser feita em até 5 dias úteis após o fim do prazo.
2: Eduardo da Fonte esclarece que o pagamento temporário não substitui a análise definitiva do INSS. Ele acrescenta que, se o pedido for negado, o benefício será interrompido depois de assegurado o direito de defesa, sem devolução automática dos valores recebidos de boa-fé.
3: Projeto de Adriano do Baldi, do PP de Goiás, inclui o Dia Nacional do Povo Cigano, celebrado em 24 de maio, no calendário oficial de eventos nacionais. Ele explica que a medida visa incentivar a realização de campanhas educativas e de combate a estereótipos.
2: Embora 24 de maio já marque o Dia Nacional do Cigano, Adriano do Baldi diz que o reconhecimento oficial da data vai dar mais visibilidade a esta comunidade histórica e vai fortalecer o acesso a direitos básicos como documentação, saúde, educação e moradia.
3: Pastor Diniz, do União de Roraima, é favorável à renovação da permissão para que a Rondovisão Rondônia Rádio e Televisão continue operando uma emissora de rádio FM em Ji-Paraná por mais 10 anos.
2: O relator da proposta na Comissão de Comunicação afirma que a documentação apresentada pela empresa atende às exigências legais e às normas do colegiado. Por isso, o pastor Diniz defende a homologação do ato do Poder Executivo pelo Congresso Nacional.
20: Educação.
3: Projeto de Da Vitória, do PP do Espírito Santo, prevê descontos a participantes do FIES com pagamentos em dia ou em atraso de até 90 dias. Ele argumenta que a proposta permite que o beneficiário quite a dívida à vista sem pagar juros e multas, com desconto de até metade do valor financiado.
2: Da Vitória também propõe parcelamento em até 150 meses, com eliminação de juros e multas, além de desconto de até 30% sobre a dívida principal. O deputado diz que as renegociações devem alcançar os bons pagadores, desde que não provoquem perda de receita para o fundo estudantil.
20: Votação.
3: Em reunião com o presidente da República, os presidentes da Câmara, Hugo Mota, e do Senado, Davi Alcolumbre, definiram os projetos que terão prioridade na semana de esforço concentrado do Congresso. O repórter José Carlos Oliveira tem os detalhes.
21: Os presidentes da Câmara dos Deputados, Hugo Mota, e do Senado, Davi Alcolumbre, se reuniram com o presidente Lula no Palácio Alvorada e definiram 5 propostas com prioridade de votação entre 1º e 4 de setembro, último esforço concentrado do Congresso antes da eleição de outubro. 4 propostas já foram aprovadas pelos deputados e estão em análise no Senado. O fim da escala 6x1 de trabalho semanal, a chamada PEC da Segurança Pública, a Política Nacional de Minerais Críticos e Estratégicos e os incentivos fiscais para a instalação de data centers no Brasil, batizados de Redata. O presidente da Câmara, Hugo Mota, elogiou a possibilidade de avanços legislativos por meio de diálogo e cooperação institucional.
5: Mais feliz ainda de ver essas matérias que passaram na Câmara, como a PEC da Segurança, a PEC do fim da escala 6x1, o projeto dos minerais críticos, que é um projeto estratégico para o país, de soberania nacional, e também o Redata, que além do ponto de vista dos investimentos que o Brasil irá receber, nós teremos condição também de armazenar os dados da população brasileira aqui em nosso país, não mais dependendo de outros países.
21: O quinto item da pauta prioritária é a medida provisória que zera temporariamente a chamada taxa das blusinhas, ou seja, a cobrança do imposto de importação federal de 20% sobre remessas postais internacionais de até 50 dólares. Hugo Mota lembrou que a medida provisória perde a validade em setembro, com riscos de prejuízos para milhões de brasileiros que compram pela internet. Mota indicou o deputado Reginaldo Lopes, do PT de Minas Gerais, para presidir a comissão mista sobre o tema. Os deputados aprovaram a PEC da Segurança em março. O texto garante mais recursos para o setor, inclusive por meio da destinação de dinheiro arrecadado com as BETs para o Fundo Nacional de Segurança Pública e o Fundo Penitenciário Nacional. O fim da escala 6x1 foi aprovado pela Câmara em maio. O projeto prevê jornada de 40 horas semanais em 5 dias, com 2 de descanso e sem redução de salário. Também em maio, os deputados aprovaram a Política Nacional de Minerais Críticos, com incentivos governamentais à exploração de minerais considerados fundamentais na produção de tecnologias, como smartphones, carros elétricos e sistemas militares. O projeto de lei do Redata, regime especial de tributação para serviços de data center, foi aprovado pela Câmara em fevereiro. Da Rádio Câmara de Brasília, José Carlos Oliveira.
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22: Economia.
2: Doutor Luiz Ovando, do PP de Mato Grosso do Sul, defende a proposta de emenda à Constituição que amplia a imunidade tributária para igrejas e entidades filantrópicas. O texto já foi aprovado na Câmara e seguiu para análise dos senadores.
3: O deputado afirma que a medida fortalece o trabalho social desenvolvido por igrejas e organizações beneficentes, ampliando recursos destinados ao atendimento da população. Dr. Luiz Ovando acrescenta que a proposta prevê mecanismos de devolução tributária para evitar cobranças consideradas excessivas.
23: Quando você compra uma lâmpada, compra alguma coisa em supermercado, então isso tudo é tributado. Então, se já está tributado e o cidadão, membro da igreja, já paga imposto de renda, se ele tiver uma empresa, ele também recolhe esse valor, nós estamos aqui, através dessa PEC, defendendo o fato de que as instituições e também as filantrópicas que prestam serviço à comunidade sejam isentadas, sejam imunizadas, vamos dizer assim, desse recolhimento. E se acontecer, isso seja devolvido através de um cashback.
2: Zé Neto, do PT da Bahia, apresentou o projeto que cria o programa Fazer o Bem para a Melhor Idade, que permite a empresas abater do imposto de renda valores destinados a idosos que vivem em asilos ou casas de repouso.
24: E o que é que nós queremos? Que nesse projeto a gente vai atender os idosos com rendimentos mensais inferiores ao limite da isenção de imposto de renda que estejam nos abrigos de idosos e casas de idosos. Que a tendência é que isso cresça muito. Quem dá assistência a esses idosos? Como vão ser assistidos? Cada dia você tem menos pessoas na família. E você vai ter muito mais pessoas que não vão ter esse atendimento. E isso é uma forma de dar uma atenção e uma assistência junto com a ordem governamental, com o Estado, município, Estado, União, para que a gente possa diminuir essas dificuldades que são vividas pelos idosos no Brasil.
3: Zé Neto explica que, pelo texto, cada empresa poderá apoiar até 3 idosos com abatimento limitado a 5% do imposto devido por ano. Para ter direito ao incentivo, a pessoa jurídica deverá obter o certificado amigo do idoso após a habilitação junto à Receita Federal.
2: Bandeira de Melo, do PV do Rio de Janeiro, é um dos autores da proposta de emenda à Constituição que busca preservar incentivos estaduais e municipais a projetos culturais e esportivos após a reforma tributária. O texto permite que empresas continuem apoiando iniciativas desses setores com abatimento de parte do imposto devido.
3: Bandeira de Melo alerta que a substituição do ICMS e do ISS pelo novo imposto sobre consumo pode abrir brecha para a extinção de mecanismos usados hoje no financiamento da cultura e do esporte. O objetivo da proposta é criar regras nacionais uniformes sobre o tema.
2: Termina agora o jornal Câmara dos Deputados, produzido pela Rádio Câmara, com trabalhos técnicos de Wellington Teles e apresentação de Luciana Vieira e Val Monteiro. Boa noite.
3: A Voz do Brasil volta amanhã. Uma boa noite para você.
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0: 22 horas.
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7: do seu ritmo. 22 horas e 23 minutos.

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1: 22 horas e 50 minutos.

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A estação é conhecida por ser a menos chuvosa do ano no centro-oeste. 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
10: Vinte e três horas, 24 minutos.
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1: 23 horas e 47 minutos. 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

0: meia-noite e 13 minutos.
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0: meia-noite, 56 minutos.
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0: 1:40.
1: Existe uma teoria que se chama 90-10, onde uma pessoa tem 90% daquilo que você procura em alguém, só que você foca naqueles 10% que falta. Aí você sai pra rua, se aventura e realmente você encontra aqueles 10%, mas não se deu conta que perdeu os 90%.

0: 1:56.
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2: Duas horas.
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0: 3:07.
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0: 3:27.
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2: 4 horas.
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0: 4:10.
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4: 4 horas e 17 minutos.
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12: 4:35.
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0: 4:43.
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13: 4 horas, 53 minutos.
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0: Escuma Henrique Claudinho, violeiro cantador. 5:12 aqui no nosso café.
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0: 5:20, Jacó e Jacozinho, fechando aqui a nossa sequência. Filho de Pobre, clássico lá de 1975, para fechar aqui a nossa sequência. Uma verdadeira moda sertaneja, daquelas que retratam a vida simples, as dificuldades e os valores do homem do interior, com o jeito marcante de contar histórias que fez de Jacó e Jacozinho uma das grandes duplas da nossa música sertaneja caipira. É o sertanejo nostálgico aqui no nosso café, fechando aqui a sequência. Teve ainda Nalva Aguiar, Dia de Formatura, Pescuma, Henrique Claudinho com violeiro cantador, Pintando o Certe com Goiano e Paranaense, Passarinho Cantador com Sérgio Reis. Essa foi a primeira, abrindo a segunda hora do nosso café de hoje. É manhã de sexta-feira, 28 de agosto. Até que enfim sextamos.
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4: Bom dia, estamos de volta seguindo com o nosso programa 100% Sertanejo, um bom dia aqui especial para Margarete. Bom dia também aqui para o Nédio, registrando aqui a participação. Uma abençoada sexta-feira para você também, vamos trabalho para todos nós, Nédio. Aquele abraço, bom dia Adão. Obrigado pela mensagem também. O Adão desde mais cedo tá aqui acompanhando o nosso...
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4: Chegando... Trio Parada Dura. Andorinha Mensageira. 5:24.

0: Cacique Pajé aqui no nosso Café Sertanejo. Moça Bonita, 5 horas e 31 minutos. Seu Carreiro e Praiano com o Final dos Tempos, Andorinha Mensageira. O trio Parada Dura abriu aqui a nossa sequência. 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
7: 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A prevenção é a principal ferramenta para proteger o campo durante o período seco.
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1: 5:38.
2: E agora a previsão do tempo. Uma grande chuva de mulher se aproxima de nossa região.

0: Roberta Miranda, Majestade o Sabiá, com Chitãozinho, Chororó, que clássico sertanejo, né?
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0: Vamos pro intervalo, nossa, tá chegando aquela mensagem. De otimismo e reflexão, hoje mais cedo, hoje começa o horário eleitoral gratuito, às 6 horas da manhã, é hora do Pense Nisso.
2: Está no ar, Pense Nisso. A mensagem de otimismo e reflexão. A última viagem. Era tarde da noite quando o taxista recebeu o chamado. Ao chegar, ele pensou em buzinar e aguardar, mas imaginou que alguém que chamasse o táxi tão tarde poderia estar com alguma dificuldade. Saiu do carro, foi até a porta e tocou a campainha. Uma senhora idosa, pequena, franzina, com o vestido estampado, abriu a porta. Equilibrava-se em uma bengala e, na outra mão, trazia uma pequena valise. Ele olhou para dentro e percebeu que todos os móveis estavam cobertos com lençóis. Ele apanhou a mala e ajudou a passageira a entrar no táxi. Ela forneceu o endereço e perguntou: "Podemos ir pelo centro da cidade?" "Mas o caminho que a senhora sugere é mais longo", observou o taxista. "Não tem importância", afirmou ela resoluta. "Não tenho pressa. Desejo olhar a cidade pela última vez. Estou indo para um asilo, porque não tenho mais família e o médico me disse que morrerei em breve." O taxista, que começara a dar a partida, desligou o taxímetro, sutilmente. Olhou para trás, fixou-a nos olhos e perguntou: "Aonde mesmo a senhora gostaria de ir?" Ele a levou até um prédio na área central da cidade. Ela mostrou o edifício onde fora ascensorista quando jovem. Depois foram a um bairro onde ela morou, recém-casada, com seu marido. Apontou mais adiante o clube onde dançou com seu amor muitas vezes. De vez em quando, ela pedia que ele fosse mais devagar ou parasse em frente a algum edifício. Parecia olhar na escuridão, no vazio. Suspirava e olhava. Assim, as horas passaram e ela manifestou cansaço. "Por favor, agora estou pronta. Vamos para o asilo." Era uma casa cercada de arvoredo e, apesar do horário, ela foi recepcionada de forma cordial por 2 atendentes. Ela se despediu do taxista. "Quanto lhe devo?" "Nada", disse ele. "É uma cortesia. Mas você tem que ganhar a vida, meu rapaz." "Há outros passageiros", ele respondeu. Sensibilizado, a envolveu em um abraço afetuoso. Ela retribuiu com um beijo e palavras de gratidão. "Sabe, você deu a esta velhinha um grande presente. Deus o abençoe." Naquela madrugada, o taxista resolveu não trabalhar mais. Ficou a cismar. E se ele apenas tivesse tocado a buzina 2 ou 3 vezes e ido embora? E se tivesse recusado a corrida pelo adiantado da hora? E se tivesse querido encerrar o turno de forma apressada para ir para casa? Deu-se conta da riqueza que é ser gentil. Por vezes pensamos que grandes momentos são motivados por grandes feitos. Contudo, existem coisas mínimas que representam muito para uma vida. O importante é estar atento, a fim de não perder essas ricas oportunidades de dar felicidade a alguém. Mesmo que seja um simples passeio pela cidade, uma ida ao cinema, uma volta pelo jardim, um bate-papo num final de tarde, atender um telefonema na calada da noite. Estejamos atentos para as coisas mínimas, os gestos quase insignificantes. Eles podem representar para alguém toda a felicidade. Pense nisso, mas pense agora. Chegamos assim ao final de mais um Pense Nisso. 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
0: 5:51.

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1: Rick Renner, tô querendo de novo. 5h56 agora. Deixa eu dar um bom dia aqui especial pra Rosane, ela e o Valdir na Zona Leste. Bom dia, sextamos, tomando aquele chimarrão aqui na companhia da Centro América. Um abraço também aqui pro Mike Sandes, está ligado com a gente. Alô, Mike. Todos os motoristas de coletivo. Bom dia para você que tá aí com a gente acompanhando o programa. Bom, vou fechar nosso café sertanejo de hoje. O café volta aí amanhã, no sábado, às 4 da madruga. Já você vai ficar aí com o horário eleitoral gratuito que começa hoje às 6 horas da manhã até às 6h25.
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0: resolução do Tribunal Regional Eleitoral, passa a transmitir o horário eleitoral gratuito sob a responsabilidade dos partidos políticos. Voltamos com a nossa programação normal em 25 minutos.
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2: 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Olá, muito bom dia para você que nos acompanha. São 6:32 da manhã. Seja bem-vindo aqui ao Primeira Página, que está começando. Nós estamos em horário especial durante esse período de entrevistas com candidatos das eleições 2026. Eu sou Tamara Figueiredo, ao meu lado Beatriz Schaefer. Vamos até às 7:15 da manhã desta sexta-feira com você, ouvinte. Bom dia, Beatriz, uma ótima sexta.
3: Bom dia, Tamara Figueiredo, ótima sexta-feira. Fabiano Lins, nos trabalhos técnicos aqui conosco, em especial a você, ouvinte, que nos acompanha de todas as plataformas, seja pelo seu rádio em casa ou no seu carro, seguindo mais um dia, sextou, graças a Deus, com muitas notícias e informações aqui no Primeira Página. Lembrando que você pode nos acompanhar através dos nossos portais de notícia e através do nosso aplicativo, que você pode baixar aí no seu celular. Vamos aos destaques.
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2: Vendedora apontada como principal suspeita em esquema de veículos se entrega à polícia em Sorriso.
3: Operação Centro Seguro e Força Total levam reforço policial às ruas da capital nacional do agronegócio.
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3: Olá, muito bom dia, mais uma vez uma boa sexta-feira, são 6:33, a gente começa repercutindo segurança pública e tudo que movimentou Sorriso nas últimas 24 horas. A vendedora apontada como peça central da operação Pátio Paralelo se entregou à polícia nessa quinta-feira aqui em Sorriso, acompanhada do seu advogado. Ela é suspeita de participação em um esquema que teria movimentado cerca de 50 milhões de reais em um ano. Segundo a investigação, a vendedora teria movimentado sozinha cerca de 8 milhões de reais, além de captar clientes, receber veículos e indicar contas para os pagamentos. Entre 15 e 20 vítimas já foram identificadas.
2: Segundo o delegado Tiago Meira, responsável pelas investigações, a polícia já tinha informações de que a suspeita estava no escritório do advogado. Ela foi localizada quando deixava o local e, segundo o delegado, próprio advogado informou que iria apresentá-la à polícia. A vendedora foi presa e ouvida e permaneceu em silêncio, ficando agora à disposição da justiça.
4: Ela acabou se entregando aqui na DP. A gente já tem informação onde é que ela estava, né? Ela estava no escritório do advogado dela. A gente estava acompanhando ela, já sabia onde estava, ficamos monitorando. Ao sair, o pessoal já ia abordar o veículo para fazer a prisão, mas o advogado me ligou, informando que estava em diligência aqui para a delegacia, porque ela queria se apresentar, enfim. E acabou aqui sendo efetuada a prisão dela. O montante que os suspeitos movimentaram em um ano já gira em torno de 50 milhões, né? Não estou dizendo que é todo fruto ilícito, né? Mas de fato já tem bastante movimentação que eles devem explicações, né? As diligências ainda continuam, né? Como tem os celulares agora, vai ter os extratos bancários, as quebras, a gente vai ter o acesso às informações e esperamos que conseguimos chegar até o final da linha, né? Porque tem mais pessoas aí para serem investigadas. Até esse presente momento, ela é o ponto principal das fraudes, né?
3: Tá aí uma ação rápida da polícia, ela foi presa após um dia sendo procurada e, é claro, a investigação continua. Ainda falando sobre segurança pública, a Polícia Militar de Sorriso reforçou o policiamento nas ruas com as operações voltadas à prevenção de crimes. As ações Centro Seguro e Força Total levam mais policiais às ruas de Sorriso, principalmente nas áreas comerciais, e também intensificam a busca por armas de fogo. O trabalho conta com reforço de Sinop e também atuação integrada das equipes de inteligência.
2: O tenente-coronel Jorge Almeida, que é comandante do 12º Batalhão da Polícia Militar, falou sobre as estratégias adotadas nas duas operações e a importância da presença policial nas ruas.
5: É a Operação Centro Seguro, que vem acontecendo em todo o estado de Mato Grosso, onde a Polícia Militar intensificou o policiamento ostensivo e preventivo, principalmente na área central e nos bairros onde tem comércio. Então, o objetivo é aproximar o policial militar do comerciante. Nós vamos fazer o ponto base, que é postar a viatura em frente ao estabelecimento comercial. O objetivo principal é inibir os roubos, inibir os furtos, levar essa sensação de segurança ao comércio local do município de Sorriso. A outra operação, que é Força Total, policiais militares a serviço do Brasil, ele tem duração de 2 dias, de hoje até amanhã, onde recebemos reforço do município de Sinop. Nós estamos também com o serviço de inteligência da Força Tática, que da inteligência de Sorriso, para levantar informações e repassar essas informações ao serviço fardado, para que eles atuem no ABC, que é abordar, buscar e checar, para tirar de circulação arma de fogo, pessoas que vêm de outros locais. Ontem mesmo, o Serviço Local de Inteligência da Força Tática do município de Sinop recebeu informação de uma arma que estava, né, num ônibus. Nós não conseguimos fazer essa abordagem aqui em Sorriso, e o município de Sinop, com a Força Tática de lá, fez a abordagem, tirou de circulação uma arma de fogo que iria ser utilizada em um homicídio. Então, nós estamos com essa ênfase na retirada, principalmente de arma de fogo de circulação, para evitar os homicídios na área de Sorriso, em todo o 3º Comando Regional, bem como em todo o estádio de Mato Grosso.
3: Tá aí, aproximar a polícia, né, da população e trazendo mais segurança a todos. A gente fala de um assunto que interessa a todos. Um celular roubado, furtado ou perdido pode dar mais prejuízo ou dor de cabeça do que apenas o preço do aparelho, no final das contas. Isso porque o telefone guarda dados pessoais, aplicativos, bancários e redes sociais. Mas existe uma forma de prevenir.
2: Isso mesmo, o celular seguro do governo federal permite cadastrar o aparelho e, em caso de perda ou crime, facilita o bloqueio do celular, da linha e até mesmo de aplicativos. A repórter Clara Lucite explica pra gente agora como fazer esse cadastro.
6: É bem simples, e o mais importante é fazer o cadastro antes do celular ser roubado, furtado ou perdido. Para isso, basta acessar o aplicativo ou site do celular seguro e entrar com a conta gov.br. Depois, é preciso aceitar os termos de uso e a política de privacidade e escolher a opção cadastrar telefone. Aí o usuário preenche os dados solicitados e confirma o cadastro. É possível registrar mais de um aparelho. Também existe a opção de cadastrar uma pessoa de confiança. Ela poderá emitir o alerta em nome do dono do celular, caso ele não consiga acessar a plataforma. E se o aparelho for roubado, furtado ou perdido, o procedimento também é rápido. O usuário acessa o celular seguro, seleciona o aparelho cadastrado e emite um alerta. A plataforma oferece opções para bloquear o celular, a linha telefônica e serviços de empresas parceiras, como aplicativos bancários. Em uma das modalidades, é possível fazer o bloqueio total, que inclui o e-mail do aparelho. E tem uma dica importante para quem pretende comprar um celular usado. Antes de fechar o negócio, é possível consultar se o aparelho tem algum registro de roubo, furto ou perda. Para isso, é preciso informar o e-mail, que é o número de identificação do celular. Para descobrir o número, basta digitar asterisco jogo da velha 06 jogo da velha no teclado de chamadas. Ou seja, o cadastro é de graça, pode ser feito antes de qualquer problema e pode ajudar a reduzir os prejuízos caso o celular caia nas mãos de um criminoso. Clara Lucite para o Primeira Página.
3: Aí, informações importantíssimas da Clara Lucite. São 6h40 em horário especial durante essa semana. Lembrando que você é peça fundamental do nosso jornalismo, está convidado a participar, mandar a sua dúvida, sugestão de pauta, denúncia, flagrante ou qualquer situação que esteja acontecendo aí no seu bairro. Nosso telefone é o 669-9675-0551. Anota aí que eu vou repetir: 669-9675-0551.
7: E agora a gente fala de um caso de ameaça. Um homem de 62 anos, morador do bairro São José, procurou a Polícia Civil nesta semana depois de dizer que foi ameaçado pelo marido de uma mulher envolvida em um acidente de trânsito no último sábado. O homem estava dirigindo um carro quando bateu na moto da mulher. Ele foi no local, chamou o corpo de bombeiros e esperou até que ela fosse atendida.
3: Essa confusão a gente te explica agora. Depois do acidente, o motorista disse que tentou falar com essa mulher para saber se ela precisava de ajuda. Ele também teria se interessado em oferecer, né, medicamentos, eventuais assistências, mas não conseguiu o telefone dela naquele momento. Segundo o relato, então, o marido dela foi até o local onde ele mora e começou a ameaçá-lo. Durante uma conversa na casa do homem, o suspeito teria dito que se a esposa tivesse se machucado, o motorista estaria lascado.
7: O homem também contou que o suspeito teria ido até a casa da sogra dele à sua procura. Com medo de ser agredido, ele decidiu registrar o caso. A Polícia Civil deve investigar como ameaças e o fato, esse fato que aconteceu.
3: Que confusão, né? No trânsito a gente sempre diz que a responsabilidade e o respeito imperam. E é importante que isso aconteça aqui na nossa cidade também. Ainda falando de trânsito, a BR-163 tem registrado um alto número de acidentes envolvendo motociclistas. Nos primeiros 7 meses de 2026, 8 em cada 10 acidentes com motos tiveram vítimas. Entre as principais causas de colisão na rodovia estão a imprudência, a falta de atenção e o excesso de velocidade. Vamos acompanhar a matéria de Marcos Moreira.
8: Imagens de câmeras de segurança flagram constantemente situações de riscos de acidentes na BR-163. Em muitos casos, motoristas tentam fazer conversões proibidas e acabam provocando colisões que poderiam ser evitadas. O diretor de operações e tecnologia da concessionária Nova Rota do Oeste, Wilson Ferreira, alerta para as principais imprudências cometidas pelos condutores. Nos acidentes envolvendo motocicletas e outros veículos como carros, ônibus ou caminhões, infelizmente, o motociclista é o mais vulnerável e acaba sendo mais prejudicado.
9: Nestes casos, nós até recomendamos que se houver algum acidente como esse, um sinistro como esse, você não saia do lugar. Espere que nós vamos prestar esse atendimento. Tem vários casos que acontecem que um colega ou alguém ou um próprio veículo para e vai prestar esse atendimento. Isso pode agravar a situação desse motociclista, porque ele é fragilizado, né? Ele não tem o aparato total ali da moto dele, ele cai e aí ele fica ali no chão, nós sinalizamos e depois recolhemos para prestar o atendimento necessário. Todos esses casos é possível ver que, por mais que não seja provocado pelo próprio motociclista, como acontece em alguns casos, ainda assim ele geralmente é o maior prejudicado nesse conflito entre moto, carro ou moto e caminhão.
8: O Major Lucas Brito, do Corpo de Bombeiros de Sinop, explica como é feito o atendimento às vítimas.
10: A motocicleta, o passageiro, então o condutor, ele está muito exposto, né? Ele não tem um para-choque, não tem aquela proteção que um veículo ali, um carro, uma caminhonete, um caminhão tem, e ele acaba tendo lesões um pouco mais graves, como fraturas, traumatismo crânioencefálico, dependendo da maneira que está preso o capacete sai da cabeça e a pessoa tem um impacto maior ali, né, nessa parte do corpo. Então, isso é o que chama mais atenção. E também o descuido ali ao dirigir, né? Às vezes alguma falta de atenção no trânsito, seja da pessoa que está com o carro que bate na moto, ou então do motociclista, ao cruzar um cruzamento de vias também, pela falta de atenção, acaba se envolvendo num acidente.
8: O atendimento feito ainda no local é fundamental para aumentar as chances de sobrevivência das vítimas.
10: Esses acidentes graves, eles recebem um atendimento mais especializado, porque nós temos médicos, enfermeiros, uma equipe de profissionais da saúde que acaba aumentando o índice de sobrevivência dessas pessoas, né? Mesmo sendo uma vítima grave, por ter um atendimento mais especializado, um suporte avançado de vida, acaba aumentando a chance de sobrevivência dessa vítima.
8: E para o Wilson Ferreira, a prevenção continua sendo a melhor forma de evitar acidentes. A orientação é redobrar a atenção, respeitar a sinalização e evitar manobras arriscadas.
9: Ficar muito atento, dar a devida distância do veículo à frente, seja veículo de passeio ou um caminhão, e jamais pular canteiro ou simplesmente tentar fazer uma ultrapassagem entre caminhões, porque isso tem acontecido consideravelmente aqui nos trechos, sobretudo aqui nos perímetros urbanos, e isso pode ser fatal.
8: Marcos Moreira para o Primeira Página.
3: Tá aí, lembrando que aqui em Sorriso, o SAMU e o 5º Batalhão fazem um excelente trabalho no tocante a trânsito, a fiscalização também feita pela Guarda Municipal e atendimento rápido e célere para toda a população.
7: E falando em Guarda Municipal de Trânsito, a Guarda começou mais uma operação Limpa a Rua para tirar das ruas veículos abandonados aqui em Sorriso. O primeiro foi removido no bairro Bela Vista. A ideia é deixar a cidade mais organizada, mas também evitar problemas que vão muito além da aparência.
3: Carros e sucatas parados por muito tempo podem virar abrigo de insetos, como mosquitos da dengue e até animais peçonhentos, como escorpiões. Também podem atrapalhar o trânsito e criar um ponto que favorece a ação de pessoas mal intencionadas. A retirada segue as regras do CONTRAN e vale mesmo quando o veículo está estacionado em um local permitido.
7: E atenção para quem tem um veículo nessas condições. Para recuperar o carro é preciso pagar o transporte até o pátio e as diárias. Se o proprietário não fizer a retirada dentro do prazo, o veículo pode ir a leilão. E quem encontrar algum veículo abandonado também pode denunciar pelo 66 99 9668-2034 ou procurar a Secretaria de Segurança Pública, Trânsito e Defesa Civil.
3: Tá aí, o recado tá dado, são 6:47 e a gente vai ao nosso primeiro intervalo e daqui a pouquinho você acompanha uma entrevista ao vivo com a diretora da FACIP para falar sobre os serviços que estarão disponíveis para a comunidade aqui em Sorriso amanhã no Sorriso em Ação. Continue conosco já logo após o intervalo.
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12: 6:48.
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0: 6:50, hora de falar de empreendimento, economia e, é claro, falar de mulheres empreendedoras. Esse número cresceu no Brasil nos últimos 10 anos, mas apesar do avanço, elas continuam sendo minoria entre os donos de negócios e também têm um rendimento menor que os homens. A reportagem é do Fabrício Baldini.
1: Segundo um estudo do Sebrae, a partir de dados trimestrais da Pesquisa Nacional por Amostra de Domicílio Contínua, nos últimos 10 anos, o número de mulheres donas de negócio cresceu 27%. Passou de 8 milhões em 2015 para 10,4 milhões no fim de 2025. É o maior número da série histórica. O crescimento não significa que a disputa por espaço terminou. As mulheres são mais da metade da população em idade ativa, mas representam só 34,3% dos donos de negócio no Brasil e, em média, ganham 24% a menos que os homens empresários. A diretora de projetos de parcerias do Grupo Mulheres Brasil, Fabiana Fironi, falou sobre os desafios e a importância de ter apoio.
2: A mulher às vezes até empreende, mas o CNPJ não está no nome dela, né? A gente tem visto isso principalmente em algumas situações. Dentro do Grupo Mulheres do Brasil, um dos fatores que a gente trabalha é de preparar essa mulher que empreende. E às vezes ela está na informalidade, ela já é empreendedora, às vezes é empreendedora por necessidade. Aumentar esse nível de consciência da necessidade de buscar a profissionalização, a formalização.
1: A maioria das empreendedoras ou gestoras de empresas também tem uma realidade que dificulta ainda mais. O trabalho não é a única jornada. Quem fala é a empresária Roberta Guzmão.
3: Eu sou casada, sou esposa, sou mãe, também sou filha, então realmente a gente tem uma cobrança, mas eu acho que nós mulheres também temos, né, uma força, uma capacidade muito grande de conseguir ter um jogo de cintura para tudo isso.
1: Camila Moraes é jornalista, escritora e redatora-chefe do programa Conversa com Bial. Juntos escreveram a biografia da presidente de uma rede de varejo no país. Ela diz que essas histórias também abrem caminho para outras mulheres.
4: Quando uma mulher passa a ser dona do próprio negócio, ela está sendo dona da própria vida, né? Às vezes as mulheres estão tão sobrecarregadas que seria uma coisa mais a fazer, e isso é difícil. Mas na vida, eu acho que sendo homem e mulher, a gente tem que tomar as rédeas, né?
1: Para o executivo especialista em empresas de grande porte, Marcelo Tardim, os homens e as empresas precisam participar da mudança de comportamento e de jornadas mais flexíveis para as profissionais que têm múltiplas jornadas.
5: Olhar para toda a força de trabalho com empatia, para genuinamente buscar dar oportunidades de carreira, de crescimento, desenvolvimento para toda a força de trabalho, tanto homens quanto mulheres.
1: Fabrício Baldini para o Primeira Página.
6: Previsão do tempo.
0: Sexta-feira de bastante calor, 23 graus, a mínima foi de 23 graus e a máxima pode chegar a 35 graus na capital do agronegócio. Nesse momento, manhã ensolarada, já sentimos aquele calorzinho, 24 graus em Sorriso.
7: Olha só, oportunidade. Gestores públicos e profissionais de áreas como defesa civil, meio ambiente e planejamento podem se inscrever para uma capacitação gratuita sobre prevenção e resposta a desastres, que é oferecida pelo IBGE, Instituto Brasileiro de Geografia e Estatística.
0: A terceira turma do CIGED Lab Desastres será realizada de forma online no dia 17 de setembro, das 9 ao meio-dia. As inscrições estão abertas até o dia 10 de setembro. Durante a formação, técnicos do IBGE vão apresentar ferramentas e dados estatísticos, territoriais e também geocientíficos que podem ajudar no planejamento e na tomada de decisões em situações de emergência.
7: A iniciativa faz parte de um programa que é voltado à prevenção, preparação, resposta e recuperação em casos de eventos climáticos extremos e desastres socioambientais. A superintendente do IBGE de Mato Grosso, Milane Chaves da Silva, fala sobre o objetivo dessa plataforma e como os interessados podem participar do curso.
8: O objetivo dessa plataforma é agregar os dados que o IBGE possui de várias pesquisas, com o objetivo de transformar isso num conhecimento aplicado para que possa fortalecer a prevenção, a preparação, a resposta e recuperação frente aos desastres, tendo em vista que nós estamos num momento delicado, né, de emergências climáticas, muito potencializado pelo El Niño, que tem os seus efeitos em todo o Brasil, e tudo isso com o objetivo de de beneficiar a população e do desenvolvimento sustentável do país. Essa plataforma é uma integração de várias informações estatísticas e geocientíficas, então esse laboratório busca planejar, mostrar ações preventivas para todos os gestores, sejam eles públicos ou privados, nas três esferas, seja no âmbito federal, estadual ou municipal. O objetivo de formar, capacitar essas pessoas e que os gestores tenham capacidade de identificar populações e territórios que estão mais vulneráveis e direcionar os recursos. Com isso, favorecer, né, a mitigação e a prevenção e, em casos de desastres, identificar aonde estão as populações mais afetadas, aonde estariam escolas, abrigos, quantos domicílios existem. É importante ressaltar uma união de esforços do governo federal, estadual, municipal e todos os envolvidos. E nesse contexto, o IBGE, enquanto órgão de estatística, vem ministrando, através dessa plataforma, o Singed Lab, essa capacitação. Já tivemos duas turmas. Em Mato Grosso, nós já tivemos cerca de 44 municípios que participaram dessa capacitação e agora encontram-se abertas a terceira turma. As inscrições vão até o dia 11 de setembro e pode participar qualquer gestor público, seja ele estadual, federal ou municipal, ou qualquer estudante, pessoa que tenha interesse no tema. Em Mato Grosso, o principal problema serão as queimadas, serão os focos de calor, e nós sabemos que o estado é um grande produtor agropecuário, então pode sofrer impactos, como já vem sofrendo com as queimadas. Então, o Singed é uma ferramenta de consulta no site com informações relevantes e capacitações para apoiar gestores na busca de dados, para transformar esses dados em um conhecimento aplicado, fortalecendo com isso a prevenção, preparação, a resposta e, se for necessária, a recuperação frente aos desastres em benefício da população mato-grossense e do desenvolvimento sustentável do país.
0: Tá aí, conforme a Milane, né, explicou, né, todos os detalhes, quem quiser participar deve fazer a inscrição até o dia 10 de setembro lá na página oficial do ibge.gov.br.
7: E agora nós vamos falar de serviços aí para a nossa comunidade, muitas ações, né, neste dia especial, que é o Sorriso em Ação, que vai acontecer nesse sábado. São diversos serviços gratuitos, como saúde, cidadania, bem-estar, né, para toda a população. O evento vai reunir profissionais e parceiros e órgãos públicos em uma manhã cheia de atendimentos à comunidade, uma iniciativa da TV Centro-América e também da Rádio Centro-América FM.
0: E você anota na sua agenda a partir das 7 horas da manhã até o meio-dia. E para falar sobre essa mobilização e para fazer um convite todo especial para todo mundo comparecer, nós vamos conversar com a Mônica Góes, que é diretora da FACIP, Faculdade de Sorriso. Bom dia, Mônica. Seja muito bem-vinda ao Primeira Página nessa sexta-feira e para falar de coisa boa, para falar do Sorriso em Ação.
9: Bom dia, muito obrigada pelo convite. Estamos aqui hoje, né, de fato, para falar de coisa boa. Amanhã, dia 29, estaremos lá na Faculdade FACIP Sorriso, oferecendo vários serviços gratuitos para a sociedade. E a gente espera aí um público grande para que a gente, de fato, consiga mostrar o que nós temos a oferecer, né, para a comunidade. Dentre os serviços, nós temos serviços de praticamente todos os cursos e alguns parceiros, né? Igual vocês mencionaram, saúde, cidadania, educação. Vou mencionar aqui alguns serviços, né, para que a comunidade tenha conhecimento. Então, a gente vai ter serviço odontológico, psicológico, atendimento jurídico, toda a parte de testes e glicemia, aferição de pressão.
7: Inclusive, emissão de documentos, vacinação também.
9: Isso, vacinação. A gente vai estar lá também com algumas empresas parceiras, né, auxiliando.
7: Cadastro de menor aprendiz também.
9: Sim, bazar beneficente, doação de mudas, cadastramento para castração animal. Então, assim, são diversos serviços, citei aqui alguns, né, mas de fato a gente vai oferecer bastante serviços aí para a comunidade.
7: E o evento tem apoio aí de várias secretarias, né? Também vai ter a parte de segurança. Fala um pouquinho pra gente, Procon vai estar junto. Quem que vai estar junto aí nessas parcerias para ampliar o alcance dessa ação, Mônica?
9: A gente está com parceria com a Prefeitura de Sorriso, a EGEA, com regularização de débitos, Corpo de Bombeiros. Então, a gente conseguiu parceria com várias... com várias empresas, vários parceiros, para que a gente consiga, de fato, oferecer um serviço bem completo.
0: Mônica, quando acontece um evento como esse, cidadania, saúde, serviços, prestação de serviços à população, qual a importância de unir tudo isso em uma manhã onde as pessoas vão encontrar todos esses serviços, lazer, massagem, muito mais? Qual é a importância para a sociedade, o impacto na sociedade como um todo?
9: A gente fala que o impacto, ele vem para a sociedade, mas o que mais impacta a gente é o contato do aluno com a sociedade. Então, a gente consegue fazer com que os nossos alunos, né, sirvam a sociedade com esses serviços. A comunidade, às vezes, não tem acesso a esses serviços de forma mais fácil, né? E aí a gente consegue ali oferecer. Então, os alunos, eles têm essa prática, essa vivência, e a comunidade é beneficiada com tudo isso, né?
7: Mônica, e vocês também estão arrecadando, né, roupas, calçados, alimentos. Como que vai ser a destinação desses donativos e como que a população pode participar dessa corrente de solidariedade?
9: Isso mesmo, a gente fez vamos fazer o Bazar Beneficente, né? Tem dois cursos envolvidos, que é Administração e Agronomia. Os alunos que estão arrecadando essas roupas e calçados, e aí amanhã a gente vai fazer essa doação por pessoa. Então, cada pessoa terá direito a escolher uma quantidade X, né, de roupas ali, calçados, para que a gente consiga atender o maior público possível. E aí, além, né, do bazar, que será doado essas roupas e calçados, a gente também vai fazer doação de cestas básicas. Então, a gente separou, fez a escolha de algumas entidades aqui de Sorriso, e a gente vai fazer essa doação. Aí, lembrando que essa doação, essas cestas básicas, elas também foram arrecadadas por nossos alunos. Então, a gente está aí com mais de 5 toneladas de alimentos para fazer amanhã a doação, né? Então, a gente vai conseguir ajudar bastante entidades.
0: Uau! Além dos serviços da solidariedade, nós ficamos muito felizes de apoiar, né, de estar junto. E eu gostaria que você reforçasse esse convite para que ninguém ficasse de fora.
9: Sim, a TV Centro América, ela vem com um parceiro forte, né, nessa realização. E a gente está feliz de estar oferecendo a primeira edição aqui em Sorriso, né? Já acontece no Norte, mas aqui em Sorriso é a primeira vez, e acredito que nos outros anos será melhor ainda. Então, é convidar a comunidade, né, que queira se beneficiar desses serviços. Não mencionei anteriormente, mas a gente também vai ter os serviços de estética, né?
0: Uau.
9: Então, design de sobrancelha, corte de cabelo, massagem, spa. Então, assim, é bem completo. Então, a sociedade que queira se beneficiar, a gente vai estar lá, vai abrir os portões 7 horas, mas quem quiser vir antes, ficar ali na fila para pegar a senha, porque são os serviços, eles são contados também, né? Então, a demanda, ela é um pouco mais limitada, mas a gente vai abrir os portões 7 horas, e aí meio-dia a gente encerra os atendimentos, mas a gente vai estar ali amanhã toda servindo a sociedade.
0: Estarei na fila da massagem.
7: Estaremos lá amanhã de manhã também para registrar tudo. E para quem não sabe, a FACIP fica ali na Perimetral Sudoeste.
9: Isso, ali na Perimetral Sudoeste, no bairro Flor do Cerrado, é bem fácil de localização ali, né? Então, a gente espera aí todo mundo para que a gente consiga fazer um evento bem grandioso e com sucesso, né?
7: Obrigada pela sua presença, e com certeza será um grande sucesso esse evento. Lembrando, comunidade, amanhã das 7 até o meio-dia, então corre, né? Só no período da manhã, e passa lá e aproveita todos os serviços. Obrigada, Mônica.
9: Obrigada.
0: Mônica, muito obrigada, que o evento seja um sucesso e seja a primeira de muitas edições. Nós vamos para mais um intervalo e daqui a pouquinho você acompanha os principais destaques do agronegócio brasileiro. É já já.

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2: 75.
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0: Centro América, rádio que só tem fã Leandro e Romário com Ícaro e Gilmar, fechando a nossa sequência, Corações Egoístas, Doce Mel, a Priscila Senna com o embaixador Gustavo Lima, Elis Justi, Calgary, Dias Melhores com Jota Quest, uma versão desse, abriu o nosso programa de hoje. Bom dia, boa sexta-feira pra você. Bom saber que você tá aqui com a gente desde mais cedo. Alô, Loredi, no Projeto Casulo, bom dia. Deixa eu dar um bom dia aqui também pra Mara, a Ronilda Moraes tá aqui com a gente também, a Fátima, a Roseli, o Adão, a Marina Corneal, ela com a Hillary. Bom dia, meninas. Sextamos. Alô, Márcia Alcântara, tudo bem? O Almir Luiz também, bom dia. Alô, Gilsonita, o Delmar também, a Margarete, o Marcinho no Jardim Primavera, a Rosineide, a Simone Maria, também lá no Jardim Primavera, a Rosane, a Deise da Leque, quem mais? O Mike Santos, a Margarete, essa de Sinop. O Nédio também, tá todo mundo ligado aqui na programação do manhã. Alô, Antônio de Souza, o Antônio é o cara das caminhadas da madrugada. Hoje ele tá em casa ouvindo a gente pelo rádio, né, Antônio? Bom dia, bom dia. Bom, eu já vou abrir rodada de sorteio. 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Vai deixar o seu nome completo com o seu telefone e um áudio dizendo: meu sextou é no ditado popular. Capricha aí no áudio, meu sextou é no ditado popular, aqui no nosso WhatsApp. 669-9675-0551. Um rápido intervalo, daqui a pouco a gente volta.
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0: 8:23.
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16: Na capital do agro, céu ensolarado, a temperatura agora é de 29 graus.
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0: Centro-América, rádio oficial da sua sexta-feira, direto do filme Os Embalos de Sábado à Noite, aqui com os Bee Gees. 8:31.
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0: Três vícios, corpo e alma contrai a fé, 8h34. Fechando aqui mais uma sequência e tem prêmio rolando no final dessa hora aqui pra você. O sextou do jeito certo é no ditado popular com a resenha universitária. A resenha universitária traz pra você o cantor Henrique Gratão, Emerson Fizetti e o DJ Papito X. Eu tenho um par de ingressos pra você curtir essa noite incrível. Tá afim? Tem algo já para essa noite? Não. 669-9675-0551, o nome completo, o telefone e dá aquela caprichada no áudio. Meu sextou é no ditado popular.
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0: Chegando à primeira edição do Centro América News, a informação com a Tâmara Figueiredo. Bom dia para você.
2: Bom dia, Fabiano Lins. Bom dia aos ouvintes do Centro América News. Atenção aos condutores. A concessionária Nova Rota do Oeste informou que o tráfego da BR-364 funcionará em mão dupla entre Rosário Oeste e Nobres, desde essa quinta-feira, para a execução das obras de recuperação estrutural do pavimento. A interdição terá duração estimada em 30 dias. Durante os serviços, o tráfego da pista sul de Nobres para Cuiabá será desviado para a pista norte, Cuiabá a Nobres, no quilômetro 552. Com isso, o trecho passará a operar em pista simples, com circulação de veículos nos dois sentidos pela pista norte. O retorno do tráfego para a pista sul ocorrerá no quilômetro 550. A partir desse ponto, a rodovia volta a operar em pista duplicada. A alteração foi programada para garantir a segurança dos usuários da rodovia e das equipes envolvidas na execução dos serviços, além de assegurar a adequada operação do tráfego durante o período da intervenção. A concessionária orienta os motoristas a redobrarem a atenção ao trafegar pelo trecho, respeitarem a sinalização implantada e reduzirem a velocidade. Outras notícias você acompanha a qualquer momento com mais um Centro América News.
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Sorriso Maroto aqui no fim de mais uma sequência com Ferrugem, benza Deus, perdas e danos. 8h48, teve aqui ainda o clássico do Jimmy Cliff pra gente matar saudades. Tá rolando sorteio, já já tem pra você presentão. O que você vai fazer hoje à noite? Já tem compromisso? Não, olha só. O que nós temos hoje? O sextou do jeito certo, é no ditado popular, com a resenha universitária. A resenha universitária traz o cantor Henrique Gratão, Emerson Pezzetti e DJ Papito X. Para concorrer ao par de ingresso para essa noite inesquecível, você vai deixar o seu nome completão, o telefone e um áudio dizendo: meu sextou é no ditado popular. Antes de eu ir para o intervalo, deixa eu trazer mais um recado para você. 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É neste sábado, amanhã, dia 29, na Facip Sorriso, no Jardim Flor do Cerrado. É só chegar e participar, tá? 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
2: É o Sorri Norte chegando aqui na programação do Manhã 89 para parabenizarmos aqui os famosos, as celebridades, os fãs da Centro-América que hoje completam mais um ano de vida nessa sexta-feira, 28 de agosto. Parabéns para Paula Fernandes, cantora brasileira, nascida em Sete Lagoas em 1984. Parabéns também pro Alfonso Herrera, ator e cantor mexicano, nascido em 1983. Parabéns para você, ouvinte fã, que hoje tá de aniversário, tá completando mais um ano de vida.
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0: fã. Marília Mendonça, nossa eterna rainha da sofrência. Te amo demais. A Marília partiu cedo demais, mas deixou algo que o tempo não consegue apagar. A sua voz, né? Cada vez que uma música dela toca no rádio, parece que ela está aqui novamente cantando, emocionando e contando aquelas histórias de amor que ela que tanta gente viveu. Marília Mendonça se foi, mas sua voz continua viva, eterna rainha da sofrência. E vamos lá para o resultado de sorteio agora. Atenção, atenção. Tá saindo agora um par de ingresso para o sextou de hoje lá no Ditado Popular, com a resenha universitária, com o show do cantor Henrique Gratão, Emerson Pezzetti e DJ Papito X. Par de ingresso tá saindo aqui para o Gutenberg Lopes de Oliveira, final do telefone 8101. Atenção, Gutenberg Lopes de Oliveira. Você vai passar, tá? Aqui na portaria da Centro América hoje ainda para retirar o seu par de ingresso, tá? No nosso horário comercial das 8 ao meio-dia e da 1h30 até às 6 da tarde.
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10: Olá, fã, tudo bem? Nesta edição, vamos falar sobre um grande clássico e um desabafo do coração, principalmente quando ele está partido. Estou falando de Decida, interpretado pela icônica dupla sertaneja Milionário e José Rico. A letra poética é assinada por Airo Garcia Barcelos. No começo da letra, o eu lírico conta que no amor há momentos que temos que decidir. Então convido o outro a sentar no sofá, pois precisam conversar. É aquele momento de jogo aberto, onde chegam à conclusão de que o amor está indo por água abaixo. Ele ainda afirma que o outro esqueceu, que dentro da casa ele existe, que se casaram em 82 e por isso precisam esclarecer a situação. E depois aquele refrão que certamente você conhece. É preciso decidir se vai embora ou se vai ficar e se o vai respeitar como marido. Agora é hora de escutar No Sucesso Que Você Não Esquece, Decida, de Milionário e José Rico.
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0: Essa mina é louca. É a Anitta e Jama na sua Centro-América. O intervalo tá chegando por aqui. É a oportunidade para você aproveitar aqui dos nossos anunciantes. Daqui a pouco eu volto com mais uma sequência musical. Ainda hoje tem prêmios aqui para você. Se liga na melhor.
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0: 10:16.
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0: 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Essa é a rádio que só tem fã. Ô, Simone Mendes, com aqueles direitos iguais pra você aqui no nosso Manhã 89, né? Obrigada pelo carinho da sua companhia nesse nosso sextou. Gente, agora vamos falar uma coisa. Você já percebeu que quando a gente olha aí pro relógio, esperando aquela hora passar todo o tempo, ela parece parar? Sabia disso? Já prestou atenção nisso? Mas quando está atrasada, aí o que que acontece? O relógio parece ter tomado aí energético, né? Vai correndo. Então, vamos parar aí de brigar com o relógio e aproveitar essa manhã de sexta-feira, né? Sextamos, né, bebê? Então, bora parar de brigar com o relógio. Vamos curtir música, vamos curtir essa manhã de sexta-feira maravilhosa. Já é o fim de semana, já começando com aquele gostinho de música boa que volta já.
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0: Vamos falar com a Tâmara Figueiredo, que está trazendo informação. Tâmara, um bom dia para você.
2: Olá, bom dia, Silvia Letícia. Bom dia aos ouvintes do Centro América News. Motoristas de aplicativo e taxistas ganharam mais opções para trocar ou comprar um carro novo por meio do programa Move Brasil. O Conselho Monetário Nacional ampliou para R$200 mil o valor máximo dos veículos que podem ser financiados e estendeu o prazo de pagamento para até 84 meses, o equivalente a 7 anos. As mudanças foram aprovadas nesta quinta-feira durante reunião extraordinária do Conselho. Antes, o programa permitia financiar automóveis de até R$150 mil. Com prazo máximo de 72 meses. Na prática, além de permitir a compra de veículos mais caros, o aumento do prazo pode ajudar a diluir o financiamento em mais parcelas e reduzir o valor pago mensalmente. Por outro lado, quanto maior o período contratado, maior pode ser o custo final da operação, dependendo dos juros e das condições oferecidas pela instituição financeira. Outras notícias você acompanha a qualquer momento com mais um Centro América News.
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0: 10h29.
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0: Centro América, a rádio que só tem fã e essa nostalgia maravilhosa, deliciosa de Ana Carolina, quem de nós dois? Gente, e o Zé Felipe, né, que tava aí se preparando para deixar Barretos, quando recebeu a notícia que o jatinho de Ana, tá, da Ana Castela, tinha acabado de pousar na cidade. Aí o cantor não pensou duas vezes, pegou o carrinho dele, chamou o João, né, e saíram aí direto ao encontro da boiadeira. E no meio do trajeto ainda, né, com aquele bom humor, Zé confessou: eu tenho um pouquinho de paixão e ela acabou de chegar, mas passa rápido também. Aí só quem estava aí com eles no carrinho não deixou barato e disse assim: passa rápido, Zé. E esse essa tem tempo, né? Aí ele falou: não está passando rápido. É, ele falou assim, e o cantor ainda respondeu assim: não está. Eita, nós, será que tá uma paixão incubada aí, meu povo? já tô de volta.
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10: O nome dela é Flash, hein?

0: Novo Sozinho, Gustavo Mioto, Murilo Ruffi, aqui na sua Centro América, a rádio que só tem fã. Gente, muita música boa pra você. E olha, sábado é dia, né? Sábado é aquele dia muito especial, tá bom? Isso mesmo. É aquele dia de atendimento gratuitos pra toda a comunidade, né? No nosso Sorriso em Ação. São diversos serviços de saúde, cidadania, educação, bem-estar, tá? É nesse sábado, dia 29, na Facip Sorriso, no Jardim Flor do Cerrado. Só chegar e participar, tá bom, gente? Daqui a pouquinho eu tô de volta aí com você, porque agora nós vamos pro intervalo e depois nós temos o horário eleitoral obrigatório gratuito e assim que terminar a gente volta aí com o nosso Manhã 89.
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1: Canção Rei. 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
13: Ah, que delícia estar já com você de volta aqui na programação de sexta-feira. Sextamos, né, bebê? Sextamos com música boa e sextamos com prêmios também pra você. Vou liberar agora sorteio, tá? Isso mesmo, bora participar aqui comigo. 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Lembrando que o ganhador retira o seu prêmio aqui na Centro América, apresentando o seu documento com foto. Boa sorte enquanto você participa. Ouvimos eles, Ed Sheeran com Beyoncé.

0: Pena que seja namora. Marcos e Belucci, aqui na sua Centro-América, rádio que só tem fã. Tá rolando sorteio, você que ainda não participou, pode participar, que a nossa campanha Mesa Cheia tá com tudo. E agora nós vamos sortear pra você é uma extensão de cílios da Bel Cílios, da nossa campanha, junto com o arroz risome, o bom e queridinho. Vai mandar aí seu nome completo, número do seu telefone e aquela foto, né, gente, que tem arroz ou feijão, risom, mil bom ou queridinho. O ganhador vai retirar o seu prêmio aqui na Centro-América, apresentando seu documento com foto. Volta já já, vem aí o nosso intervalo e tem informação.
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0: E vamos falar com a Beatriz Schaefer. Beatriz, bom dia.
3: Silvia Letícia, sexta-feira com notícia e informação aqui no Centro América News. Vamos falar de segurança pública? Um homem de 32 anos foi preso pela Polícia Militar ontem à noite durante uma operação no bairro São Francisco aqui em Sorriso. A ação começou após a inteligência da Polícia Militar receber informações sobre um possível ataque na região. O suspeito tentou fugir de moto, mas caiu durante a perseguição. Com ele, os policiais encontraram munições, uma faca e uma porção de material parecido com pasta base de cocaína. Segundo a Polícia Militar, o homem também é investigado por uma tentativa de homicídio registrado dias antes. Agora, a Polícia Civil vai investigar se ele tem envolvimento com outros crimes. 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

0: Fã com corpo e alma, traia véia e três vícios. Daqui a pouquinho a gente se encontra, já sabe aonde, né, gente? No nosso Flash Hits, que tá chegando aqui no seu início de tarde, trazendo pra você aquele momento gostoso de nostalgia, de clássicos, de música do passado, de presente pra você.
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2: Está no ar. 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A mensagem de otimismo e reflexão. A última viagem. Era tarde da noite quando o taxista recebeu o chamado. Ao chegar, ele pensou em buzinar e aguardar, mas imaginou que alguém que chamasse o táxi tão tarde poderia estar com alguma dificuldade. Saiu do carro, foi até a porta e tocou a campainha. Uma senhora idosa, pequena, franzina, com o vestido estampado, abriu a porta. Equilibrava-se em uma bengala e, na outra mão, trazia uma pequena valise. Ele olhou para dentro e percebeu que todos os móveis estavam cobertos com lençóis. Ele apanhou a mala e ajudou a passageira a entrar no táxi. Ela forneceu o endereço e perguntou: "Podemos ir pelo centro da cidade?" "Mas o caminho que a senhora sugere é mais longo", observou o taxista. "Não tem importância", afirmou ela resoluta. "Não tenho pressa. Desejo olhar a cidade pela última vez. Estou indo para um asilo, porque não tenho mais família e o médico me disse que morrerei em breve." O taxista, que começara a dar a partida, desligou o taxímetro, sutilmente. Olhou para trás, fixou-a nos olhos e perguntou: "Aonde mesmo a senhora gostaria de ir?" Ele a levou até um prédio na área central da cidade. Ela mostrou o edifício onde fora ascensorista quando jovem. Depois, foram a um bairro onde ela morou, recém-casada, com seu marido. Apontou mais adiante o clube onde dançou com seu amor muitas vezes. De vez em quando, ela pedia que ele fosse mais devagar ou parasse em frente a algum edifício. Parecia olhar na escuridão, no vazio. Suspirava e olhava. Assim, as horas passaram e ela manifestou cansaço. "Por favor, agora estou pronta. Vamos para o asilo." Era uma casa cercada de arvoredo e, apesar do horário, ela foi recepcionada de forma cordial por dois atendentes. Ela se despediu do taxista. "Quanto lhe devo?" "Nada", disse ele. "É uma cortesia. Mas você tem que ganhar a vida, meu rapaz." "Há outros passageiros", ele respondeu. Sensibilizado, a envolveu em um abraço afetuoso. Ela retribuiu com um beijo e palavras de gratidão. "Sabe, você deu a esta velhinha um grande presente. Deus o abençoe." Naquela madrugada, o taxista resolveu não trabalhar mais. Ficou a cismar. E se ele apenas tivesse tocado a buzina duas ou três vezes e ido embora? E se tivesse recusado a corrida pelo adiantado da hora? E se tivesse querido encerrar o turno de forma apressada para ir para casa? Deu-se conta da riqueza que é ser gentil. Por vezes pensamos que grandes momentos são motivados por grandes feitos. Contudo, existem coisas mínimas que representam muito para uma vida. O importante é estar atento, a fim de não perder essas ricas oportunidades de dar felicidade a alguém. Mesmo que seja um simples passeio pela cidade, uma ida ao cinema, uma volta pelo jardim, um bate-papo no final de tarde, atender um telefonema na calada da noite. Estejamos atentos para as coisas mínimas, os gestos quase insignificantes. Eles podem representar para alguém toda a felicidade. Pense nisso, mas pense agora. Chegamos assim ao final de mais um Pense Nisso. 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
0: Ótima tarde pra você. Sextou, né, gente? Tarde de sextou por aqui. Hoje tem aquele sabor ainda mais especial, porque chegamos aí à última sexta-feira de agosto, né? Mais um mês que vai ficando pra trás, que vai levando as nossas histórias, encontros, desafios, né, gente? E tantos momentos que, de alguma forma, fizeram aí parte da nossa caminhada até aqui, né? Então, antes de virar a página, vamos aproveitar aí esta tarde que a gente gosta, do jeitinho que a gente gosta, né? Que é com muita música, com memória, muita nostalgia. Sou Silvia Letícia, estamos começando mais uma edição do nosso Flash Hits. Então, se você está almoçando, trabalhando, está no trânsito, indo para casa, né? Curtindo aí já essa sexta-feira, aumenta o volume, vem comigo porque a gente já começa ao som de Cidade Negra, a estrada. Nossa viagem musical começou para fechar o mês de agosto. Gosto em grande estilo na rádio que só tem fã.

0: Começamos com ele e também com Cidade Negra, trazendo muita coisa boa pra gente aqui. Daqui a pouco eu vou lembrar você do nosso sorteio que tá rolando aqui, tá? Já, já você participa.
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0: E você tem um compromisso marcado para amanhã, sábado, dia 29 de agosto. Sorriso em Ação vai oferecer serviços gratuitos para toda a comunidade de Sorriso. A programação acontece na FACIP, no bairro Flor do Cerrado, das 7 da manhã ao meio-dia. Entre os serviços estão aí vacinação, testes rápidos de saúde, além de uma feira de adoção de cães e gatos. A programação também reúne outras ações que são voltadas aí para saúde, cidadania e bem-estar, tá? A FACIP também está recebendo roupas, calçados e alimentos para um bazar e também para as doações aí a entidades filantrópicas. O projeto é uma iniciativa da Centro América FM, da TV Centro América, com realização da FACIP. Então, anota aí, gente, amanhã, dia 29, das 7 da manhã ao meio-dia, na FACIP Sorriso, que fica na Perimetral Sudoeste, próximo ao estádio, tá? A programação é aberta e você é nosso convidado.
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0: Centro América, meio-dia e 17.
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0: Nosso início de tarde na marca de 38 graus, sensação térmica é de 40 graus. Boa tarde para você.
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0: Cabra Blando, Somente o Sol, fechando nossa sequência, volto já.
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0: Vamos falar com a Tâmara Figueiredo. Tâmara, boa tarde para você.
3: Boa tarde, Silvia Letícia. Boa tarde aos ouvintes do Centro América News. A Rede Municipal de Proteção às Mulheres foi ampliada nesta sexta-feira com a entrega da terceira sala Lilás de Sorriso. A nova unidade passa a funcionar na UPA Central e foi estruturada para acolher mulheres vítimas de violência que buscarem atendimento na unidade de saúde com a oferta de psicoterapia. A nova sala Lilás é resultado de uma parceria entre a Prefeitura de Sorriso por meio das Secretarias Municipais da Mulher e da Família e da Saúde, juntamente com uma faculdade da cidade. A iniciativa amplia a integração entre saúde e a rede de proteção às mulheres e reforça a estratégia de descentralização dos serviços. Com a nova unidade, as salas Lilás passam a estar presentes em 3 pontos distintos do município, aproximando o atendimento das mulheres e ampliando as possibilidades de acesso à assistência especializada. A escolha da UPA Central também amplia a capacidade de acolhimento da rede dentro da estrutura de saúde. A proposta é oferecer um ambiente reservado para que as mulheres vítimas de violência possam ser atendidas com privacidade e encaminhadas para o suporte necessário. Outras notícias você acompanha a qualquer momento com mais um Centro América News.
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0: Meio-dia 35.
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0: Centro América, rádio que só tem fã, Brian Ferry com Slave to Love, fechando nossa sequência aqui na sua 89. 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
0: Gente, atenção, atenção, né? A Secretaria de Agricultura e Meio Ambiente realiza na próxima terça-feira, dia 1, né? Dia 1º de setembro, um mutirão para orientar a população sobre regularização de poços tubulares profundos. O atendimento será individual e gratuito. Para quem já possui um poço e precisa entender como regularizar o uso da água subterrânea, também serão esclarecidas dúvidas sobre a autorização para perfuração e outorga de uso da água. A orientação é importante tanto para quem pretende construir um novo poço, quanto para quem já tem aí a estrutura instalada, tá? Em casos de obra, de nova obra, é necessária a licença de perfuração e a outorga de direito de uso da água. O mutirão será das 13 às 17 horas no Centro de Eventos Ari José Riede, no auditório Magesse, sala 3, que tem, então, quem tem poço tubular e ainda tem dúvidas sobre a regularização, pode aproveitar o atendimento para receber orientação técnica e ambiental.
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0: Roberto Carlos com Erasmo Carlos, né? Os Carlos aqui no nosso Flash Hits, trazendo para você essa linda música que é Sentada à Beira do Caminho, uma grande poesia aqui para nossa tarde, para os nossos corações, para o nosso Flash Hits. Daqui a pouco a nossa viagem continua, já já tem sucesso que você não esquece. Paulo Vaz chega trazendo para você mais uma história musical aqui no nosso programa. Mas antes eu quero presentear você que participou comigo. Vamos lá então, para quem tá saindo essa extensão de cílios então, tá indo para Janair Aparecida da Silva, final do telefone 3832, participando aí da nossa promoção, mesa cheia e faturou presente aqui, né? Janaíra Aparecida da Silva, final do telefone 3832. Parabéns, querida. Tá faturando a extensão de cílios da Bel Cílios, da promoção Mesa Cheia com Arroz Rison, mil bom e queridinho. Seguinte, você pode passar aqui na Centro América para retirar o seu prêmio em horário comercial, tá? Estaremos te esperando aqui com muito carinho. Daqui a pouco eu tô de volta com você.
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18: John Lennon é uma das figuras mais famosas do mundo da música. E por mais que você não esteja entre os Beatles maníacos assumidos em todo o mundo, você obviamente sabe de quem estamos falando. Peraí, será que sabe mesmo? O Listverse recentemente divulgou diversos fatos sombrios a respeito do cantor que certamente vão deixar você perplexo. Confira alguns fatos obscuros sobre a personalidade de John Lennon. Violência doméstica. Tanto sua primeira esposa, Cynthia, como a segunda, Yoko Ono, apanharam do cantor. Mais tarde, ele mesmo chegou a admitir que essas terríveis acusações eram verdadeiras. Mentiroso compulsivo. Outro fato relativamente bem conhecido a respeito da personalidade de John Lennon. O cantor tinha o hábito de aumentar algumas histórias e inventar mentiras a seu respeito, de modo que parecesse sempre mais do que realmente era. Por exemplo, ele se dizia pobre quando, na verdade, sempre foi um garoto de classe média. Outra das mentiras que Lennon contou à imprensa diz respeito ao momento em que ele teria conhecido Yoko durante um show. Segundo o cantor, teria sido amor à primeira vista, quando, na verdade, Yoko seguiu Lennon por meses até que ele resolvesse conversar com ela. E tem mais fatos sombrios a respeito do cantor e que certamente vão deixar você perplexo. No Sucesso Que Você Não Esquece, vamos falar de coisas boas, das boas obras de John Lennon. Imagine um mundo em paz, sem barreiras, um mundo ideal. Imagine um lugar onde as pessoas seriam tolerantes, onde não existiriam coisas que dividissem as pessoas. Agora, imagine passar toda essa mensagem de mundo perfeito numa bela melodia. Aliás, uma das melodias mais bem-sucedidas da carreira solo de John Lennon. Uma parceria entre ele e sua mulher Yoko Ono, numa inspiração livre do livro Grapefruit, também de Yoko. Em um trecho da música ele diz, imagine que não exista céu. Uma frase que não foi muito bem recebida por alguns grupos religiosos. Assim, Lennon, em uma de suas últimas entrevistas, disse que a música é antirreligiosa, antinacionalista, anticonvencional, anticapitalista, mas é aceita porque é adocicada. E John finaliza, agora eu compreendo como se deve fazer, transmitir sua mensagem política com um pouco de mel. O Sucesso Que Você Não Esquece traz para você a música que está entre as mais tocadas no século XX. Imagine.

0: Eu sou o Paulo Vaz e nos encontramos na próxima edição. Até lá.
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música que é Espere Por Mim, Morena, e vai participar comigo também aqui do sorteio de prêmios. Porque sextou, do jeito certo, é no ditado popular, né? Com aquela resenha universitária. Resenha universitária traz aí o cantor Henrique Gratão, Emerson Pazetti e DJ Papito X. Concorra agora a par de ingressos para você curtir essa noite. Manda seu nome completo, número do seu telefone e aí é uma frase. Meu sextou é no ditado popular, tá? Lembrando que o ganhador vai retirar o seu prêmio aqui na Centro América, apresentando seu documento com foto. Boa sorte! Vamos pro nosso intervalo e também tem o Easter Rock and Roll. Hoje destaque para YouTube.

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1: 1:17.
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0: Galera do Legião Urbana com Geração Coca-Cola, fechando nossa sequência aqui no nosso Flash Hits, com muita música boa, com sorteio de prêmios pra você, gente. Sextou do jeito certo lá no Ditado Popular, hein? Com aquela resenha universitária. Então, pra você participar e curtir hoje, o cantor Henrique Gratão, Emerson Pazetti e DJ Papito X, é só mandar seu nome completo, número do seu telefone, pra você concorrer aqui a um par de ingressos pra essa noite incrível. Não esqueça de mandar junto a frase, meu sextou é no Ditado Popular, tá? Já já rola sorteio, o ganhador vai retirar o seu prêmio ainda hoje, aqui na Centro América, apresentando o documento com foto.
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0: Vamos falar agora com a Beatriz Schaefer. Olá, Beatriz, boa tarde.
2: Silvia Letícia, boa tarde. De volta ao Centro América News dessa sexta-feira. Nosso estado está crescendo. Mato Grosso chegou a 3,95 milhões de habitantes, com crescimento populacional de 1,46% em um ano, a terceira maior taxa do país. Sorriso tem se destacado como a quinta cidade mais populosa do estado, com 128.727 habitantes, atrás apenas da capital Cuiabá, Várzea Grande, Rondonópolis e Sinop. Esse número reforça o crescimento e a importância do município como polo de desenvolvimento no estado de Mato Grosso. Para você acompanhar todos os números e detalhes, acesse as nossas redes sociais e continue conosco aqui na Centro América FM. Até mais.
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0: 1:32.
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Centro-América, a rádio que só tem fã, Sade Comparadise. Essa música lindona pra você aqui no nosso programa. Gente, olha, é o seguinte, você vai participar comigo aí, última chamada. Hoje é dia de resenha universitário, sextou do jeito certo lá no Ditado Popular com Henrique Gratão, Emerson Pazetti e DJ Papito X, tá? Concorra agora a par de ingresso pra você, mais acompanhante, pra curtir essa noite incrível. Manda seu nome completo, número do seu telefone, aí você coloca aquela frase assim, ó, meu sextou é no Ditado Popular. E aí o ganhador vai retirar o seu prêmio aqui na Centro América, apresentando seu documento com foto. Combinado, então? Vou pro intervalo, volto já com as últimas.

0: Centro-América, 12 para as 2.
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Mágica. E agora, eu quero, sabe fazer o quê? Ah, aquele presente, né, que eu prometi pra você. Você participou e agora tá na hora de faturar aqui comigo, né? Bora lá, então. Quem é que fatura hoje é Naya Machado Gomes. Final do telefone 0863. Naya Machado Gomes, 0863. Parabéns. Para retirar o seu prêmio, basta vir até a Centro América ainda hoje, tá? Até às 18 horas para retirar o seu prêmio. Edilson Batata tá chegando para te fazer companhia e a gente volta a se falar amanhã. Amanhã eu chego também às 10 aqui no Sabadão da Centro América. Ótima sexta para você. Bye, bye.

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7: Temperatura em Sorriso, agora 38 graus, previsão para hoje à noite é de 22.
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7: Vamos chegando para mais uma edição do programa No Seu Ritmo. Você esteve na companhia dela, Silvia Letícia, e agora eu e o passarinho. Vamos nessa, tirico-tico. Até às 6, até às 5, misturando todos os ritmos e todos os tempos no programa No Seu Ritmo. E aí, finalzinho da tarde, a gente mata a saudade dos clássicos sertanejos. Já vai mandando seu oi de boa tarde aqui no nosso WhatsApp 996750551. Sextou, 28 de agosto.

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1: Muito bem, primeiro bloco por aqui no seu ritmo. Guilherme Benuto com o Panda, eu duvido. Também teve Jota Quest, eu queria ser você. Primeirinha hoje, When Come, Wake Me Up Before You Go Go. 12h15. Manda o seu oi de boa tarde. Já já vou registrar sua participação. Manda sua mensagem pra cá que já já tem alô pra você.
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0: Wesley Safadão, Rei Vaqueiro Displicente. No parte desse bloco aqui no seu ritmo também teve o Bruno Barreto e o Texana 37. Direitos iguais com ela, Simone Mendes e Ed Brito Samuel, toda mulher. 2h32 agora. Tô tentando conectar o WhatsApp aqui para mandar os alôs pra galera que tá acompanhando, que tá curtindo a programação. Meio enrolado aqui, mas daqui a pouquinho a gente consegue conectar e mandar alô pra todo mundo, tá bom? 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
0: Tâmara Figueiredo trazendo informação. Oi, Tâmara, boa tarde.
3: Boa tarde, Batata. Boa tarde aos ouvintes do Centro América News. A Prefeitura de Sorriso, por meio da Secretaria Municipal de Assistência Social, realizou a apresentação oficial do serviço Família Acolhedora. O serviço de acolhimento recebe em Sorriso o nome de Acolher Sorrisos e pode representar uma oportunidade de acolhimento temporário para crianças e adolescentes. Em Mato Grosso, o serviço Família Acolhedora já é uma realidade em diversos municípios. Na oportunidade, foi feita a assinatura de um termo de lançamento do serviço e a apresentação de relatos. O serviço Família Acolhedora, em Sorriso, pode representar uma oportunidade de acolhimento temporário para crianças e adolescentes. As famílias acolhedoras não se comprometem a assumir a criança como um filho definitivo. São, na verdade, parceiras do sistema de atendimento e auxiliam na preparação para o retorno à família biológica ou para uma futura adoção. O período de acolhimento também é conhecido como guarda subsidiada e é de 6 meses, podendo se estender por até 2 anos. Durante o período, a família recebe uma ajuda de custo mensal de 20 unidades de valor de referência fiscal, VRFs. E no caso de acolhimento de mais de uma criança, a família recebe mais 50% do valor para cada criança. Outras notícias você acompanha a qualquer momento com mais um Centro América News.
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0: Muito bem, tá aí o bloco do programa No Seu Ritmo, trazendo sucesso que a gente ouviu agora, Lily Allen com The Fur. Teve também a Paulinha Fernandes, uma versão de Set Fire to the Rain, Amar de Novo e Já Sei Namorar, também uma versão com Matheus e Cauã, 2h48.
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6: Muito bem, já estamos de volta, vamos abrindo aqui mais uma hora do programa No Seu Ritmo, 3:05 agora, sexta-feira, 28 de agosto, muita música boa rolando por aqui. E agora, nesta segunda hora tem sorteio de prêmios. Deixa eu falar pra você o que tem de prêmio. Fala, passarinho. Vamos chamar a galera agora. Nesta segunda hora, quem chega por aqui para presentear o ouvinte que é fã da Centro América é o Camelos Restaurante. Tem um delicioso rodízio pra você. Mais um acompanhante. Hoje, sexta-feira, o rodízio do Camelos é o rodízio oriental. É. Xuxis e comida oriental. É, você tá afim? Você gosta, não gosta? Então participa aqui. Batata, eu quero o rodízio do Camelos Restaurante. Ou é bom colocar? Batata, eu quero o rodízio oriental do Camelos. Melhor, né? fica mais fácil a gente achar aqui no meio da sequência. Então, se você quer concorrer ao Rodízio Oriental do Camelos, manda sua mensagem para cá. Batata, eu quero o Rodízio Oriental do Camelos. Nome completo, número de telefone e vamos lá, tá? Vai mandando aqui que no final dessa hora vai ter o sorteio. Kaique, para abrir a sequência musical, Coração Não É de Aço.

0: Vincent Bunn com Mystical Medical. 3h15, mais um bloco por aqui no seu ritmo. Teve também Titãs e essa gravação aqui, uma versão que eles fizeram em 2024 junto com o Victor Clay. Ficou legal, né, Marvin? Kaique, Coração Não É de Aço. Bom, 3h15, antes de ir pro intervalo, já tem bastante gente participando por aqui. Vamos registrar uns alôs rapidão. É, o WhatsApp demorou um pouquinho para conectar aqui, mas chegamos. Deixa eu ver aqui, o Gil da Rocha Veneno, meu amigo Veneno, Marcinho Alcântara, o Cid, né, o Sidney, ele e a Marina sempre acompanhando por aqui. Cadê a Hillary? Hoje a Hillary deve estar de castigo. Alan Diego, os motoristas de aplicativo, taxistas, motora do coletivo, pessoal que está trabalhando aí, acompanhando a Centro América, obrigado pela companhia. Mariana Hatter, Karina Batista, Alexandre Tadiel, Vargas, Jaqueline de Souza, Valmor Grando, quem mais? Alexandre Oliveira, Rosilene Santos, Cleide Souza, Paulo Kaminski. Fala, meu queridão. Obrigado pela companhia. Ó, a Marina também tá por aqui. Capone, meu amigo Capone, Nil Garcia, Valmor Grando, Job, Jéssica Detz, Claudino Cirilo, Graziela Frigo, Daniel de Oliveira, Bianca Machado, Tatiane Pereira. Bom, bastante participações. E vai chegar muito mais, viu, passarinho? Muito mais participações. Vai. Sabe por quê? Porque nós tá falando do sorteio, fi. É, galera, vem que vem. Hoje tem rodízio oriental no Camelos. Um rodízio com acompanhante pra você participar aqui, concorrer a esse rodízio. Você vai mandar mensagem no nosso WhatsApp 996750551. Você vai mandar mensagem pra cá pedindo pra mim. Batata, eu quero o rodízio oriental do Camelos. Manda seu nome completo, número do telefone e pronto, vai concorrer. Beleza? Você vai participar mesmo? Então tá, capricha aí e acompanha a programação para conferir. No final dessa hora a gente vai conferir juntos quem foi que faturou o rodízio oriental com acompanhante lá no Camelos. Bora agora pro intervalo na rádio que só tem fã?
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0: Turma do Pagode com o Zeca, pedindo a conta, teve a fofoca do ano com o Juan Leandro e Danilo Davi, também Corpo e Alma e Traveia, Três Vícios. E tem o Rodízio Oriental, para você mais um acompanhante, tá a fim de concorrer? Manda sua mensagem aqui no nosso WhatsApp, tá? Vai mandar uma mensagem pedindo para mim, Batata, eu quero o Rodízio Oriental do Camelos. Manda seu nome completo, número do telefone e pronto. Daqui a pouquinho já vai ter o sorteio. Boa sorte para quem já está participando. Cruza os dedinhos, acompanha a programação para conferir o resultado já já. Daqui a pouquinho vai ter o sorteio. Agora tem intervalo com informação do Centro América News. E na volta, isto é rock and roll.
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0: Quem traz informação agora é a nossa jornalista Beatriz Schaefer. Oi, Bia, boa tarde.
4: Edilson Batata, excelente tarde a você e aos ouvintes da Centro América FM. Sextou para nós todos. E eu vou te contar uma história lindíssima, um reencontro emocionante em Lucas do Rio Verde, município vizinho a Sorriso. O nome escrito em uma carta era a única pista que a Aline Cate, de 33 anos, tinha da mãe biológica. Agora estagiária da Polícia Militar, ela contou com a ajuda de policiais da DENARC para localizar a Dona Rosa. As duas perderam contato há anos, depois que a família adotiva de Aline se mudou duas vezes. Com a ajuda da Polícia Civil, mãe e filha conseguiram se reencontrar depois de muitos anos. Aline, que já tinha perdido as esperanças, comemorou o momento e diz ter ficado muito feliz com a descoberta. E agora, as duas não se desgrudam mais. Para acompanhar detalhes dessa história emocionante, acesse as nossas redes sociais, os nossos portais de notícia e fique por dentro de toda essa história linda. A gente se encontra a qualquer momento aqui na Centro América FM. Até mais.
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0: 3:33.
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1: Que classicão é esse, hein? Você tá doido pra relembrar mesmo. The Promise, When I'm Home. Teve também Pete, deu um rolê. Bloco do Easter Rock and Roll, 3h44. Já mandou sua participação pra concorrer ao Odise Oriental. A produção já tá aqui juntando todas as participações pra fazer o sorteio. No próximo bloco a gente vai conferir quem faturou, tá? E ó, não esqueça que neste sábado tem Sorriso em Ação. 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
1: Existe uma teoria que se chama 90-10, onde uma pessoa tem 90% daquilo que você procura em alguém, só que você foca naqueles 10% que falta. Aí você sai pra rua, se aventura e realmente você encontra aqueles 10%, mas não se deu conta que perdeu os 90%.

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1: Muito bem, a gente ouviu aqui, fechando essa hora aqui do programa No Seu Ritmo, Mário Maraíza 9010, o Country Beat com Rodrigo Solimões, apaixona muita gente, e o Jorge Matheus, voando. Dependendo da situação, né? Vamos voando mesmo, né, Patrícia? Bora conferir aqui o resultado do sorteio. Muito bem, quem foi que faturou o Rodízio Oriental com acompanhante hoje no Camelos Restaurante? Presta atenção! Sorteio dessa tarde de sexta-feira, quem ganhou hoje foi ele, Rômulo Ribeiro. Aí, Rômulo! Fone final 88, Rômulo Ribeiro faturou um rodízio oriental com acompanhante no Camelos. Já já a produção vai orientar como é que faz para retirar seu prêmio, tá bom? Então tá aí, quem ganhou foi ele. Parabéns, Rômulo Ribeiro! Bora pro intervalo, já volto com mais No Seu Ritmo.
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7: Por mais que a gente queira que as coisas aconteçam do nosso jeito, o destino sempre bate de

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4: Muito bem, já estamos de volta. Agora 4:06. Ótimo, excelente tarde pra você. Não tem como deixar de comentar que é uma tarde quente. Não tem como.
5: Meu Deus.
4: Tem gente que chega a passar mal, né? Eu vou falar pra você, rapaz. Não, você já tá sapecado. Vamos seguindo aqui depois do hit do dia, mais uma hora do programa no seu ritmo, tem mais prêmio também pra você, viu? Presta atenção, ó. Nesta hora, vamos pescar no Recanto da Viola? Bora? Eita, coisa boa demais. Ó, vamos sortear por aqui um dia de pesca pra você, mais um acompanhante lá no Recanto da Viola. Isca e tralha de pesca, tudo por conta do Recanto, bem fácil. Essa é só mandar sua mensagem pra cá, dizendo, né? Mandando pra mim. Ô, Batata, eu quero pescar no Recanto da Viola. Manda seu nome completo, número de telefone e deixa uma dica aí. O que que você faz aí pra uma boa pescaria? Tem gente que tem umas, né? Tem simpatia, tem gente que tem uns cuidados diferenciados. Conta pra nós aí, tá? Então manda sua mensagem pra cá, Batata, eu quero pescar no Recanto da Viola, nome completo, número de telefone, diz aí qual que é a dica pra uma boa pescaria. Benny Gus da Pirton Super Lonely.

Galã das meninas Luan Santana passando aqui nesse bloco. E o Olho Marrom. Teve um novo sozinho com Gustavo Mioto e Murilo Huff. E Beni Gusta Pirton com Super Lonely. Tá todo mundo participando. Participa você também. Dia de pesca no Recanto da Viola. Para você, mais um acompanhante. Top, hein? Para concorrer ao dia de pesca, você vai mandar mensagem aqui pedindo para mim: Batata, eu quero pescar no Recanto da Viola. Manda seu nome completo, número de telefone. Tá? E deixa aí uma dica. Uma dica para uma boa pescaria. Você tem algum... O que que você faz para ter uma boa pescaria? Deixa a sua dica aí. Quero saber o que que é bom. O que que

0: você faz para uma boa pescaria? Manda sua participação, daqui a pouquinho tem sorteio de um dia de pesca para você mais um acompanhante. Isca e trilha de pesca, tudo por conta do Recanto, tá? Só combinar direitinho com o seu acompanhante e se faturar, vai passar um dia de pesca lá no Recanto.
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0: 4:18.
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2: E todo mundo participa, né? Olha o Daniel Oliveira. Daniel Pereira, os Daniel estão tudo aqui, Elisandro, Eliane Prati, Paulo Sérgio de Oliveira, Rodrigo Rampanelli, obrigado pela companhia, Tatiane Pereira, quem mais? Família Pereira aí, em peso. Ana Paula e Yasmin Gabriele, tem também aqui participação de quem mais? Lourenço Magalhães, Edelise Gerardi, Juliano Friso, a Jennifer Petra, a Veri tá com dois números aqui, né? Deve ser um da empresa. Valeu, Veri. Boa tarde, Thaís Fernanda, Érica de Jesus, Larissa Ticiane. Ei, Ticiane, olha ela de novo com aquela covardia de mandar umas fotos, uns trembão demais, gostoso demais, hein? Você viu, passarinho? E ela mandou foto de um bombom, de um morango, uns negócios. Ave Maria, as lombrigas tava querendo sair pelas orelhas. Aí ela já vai aqui, ó, e manda de novo, ó. Eita, parabéns pelos doces, viu? Jéssica Barbosa, um beijinho pra você, sua linda. Obrigado pela participação e pelo carinho também, viu? Vou pro intervalo, você que não mandou sua participação, tá valendo um dia de pesca no Recanto da Viola, só mandar sua mensagem pra cá no nosso WhatsApp pedindo pra mim. Batata, eu quero pescar no Recanto da Viola, manda seu nome completo, número de telefone e deixa aí uma dica pra uma boa pescaria. O que que você faz pra ter uma boa pescaria? O legal do dia de pesca do Recanto é que a isca e tralha de pesca é tudo por conta do Recanto. Só combina com o seu ou sua acompanhante, ganhou, aí você vai lá pro Recanto pescar, se divertir, relaxar, uma boa, tá bom? Vamos para mais um intervalo, cruza os dedinhos e acompanha que daqui a pouquinho tem o sorteio, hein? Mandou direitinho, né? Então daqui a pouquinho tem o sorteio. 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
2: Informação agora é com a nossa jornalista Tâmara Figueiredo. Oi, Tâmara, boa tarde.
3: Boa tarde, Batata. De volta com mais um Centro América News. Foi lançado oficialmente em Sorriso o residencial Santo Ângelo. O empreendimento prevê a construção de mais de 2.000 moradias populares, ampliando a oferta habitacional e acompanhando o crescimento urbano do município. Voltado à habitação popular, o empreendimento é viabilizado por meio de uma parceria entre entes públicos, federais, estaduais e municipais e a iniciativa privada, reunindo esforços para ampliar as possibilidades de acesso à casa própria no município. O novo residencial será implantado em uma área de mais de 800 metros quadrados, próximo ao MT-242, na saída para Nova Ubiratã, e será desenvolvido em etapas. A primeira vai contar com 998 moradias em terrenos a partir de 160 metros quadrados, com 43,85 metros de área construída. O atendimento a interessados em aquisição dos imóveis é pelo 65999839881 ou diretamente na construtora na Avenida dos Imigrantes 2454 no centro. Outras notícias você acompanha a qualquer momento com mais um Centro América News.
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2: 4:34.
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0: É ela, Ana Castela, por aqui na programação, você viu?
1: É que eu não te esqueci. Não tem como esquecer, né, passarinho?
0: Zezé de Camargo, Luciano Cotovelo vai doer e teve ele, Gustavo Lima, bala alojada. 4h48, vamos rapidinho, já estamos na reta final aqui do programa do Seu Ritmo. Daqui a pouquinho tem Batidão Sertanejo, você que mandou sua participação para concorrer ao Dia de Pesca. Daqui a pouquinho, no próximo bloco, nós temos aqui, vamos pro intervalo agora. Na volta tem o Paulo Vasco contando a história de mais um sucesso que você não esquece. E aí a gente confere juntos quem foi que faturou, combinado? E já já, às 5 horas, tem...
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0: É, vamos já já daqui a pouquinho, a partir das 5 horas, relembrar os clássicos da música sertaneja.
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13: Está no ar mais uma edição do Sucesso que você não esquece.
14: Pra você, eu deixo apenas meu olhar 43.
13: Olhar 43. Você sabe o que significa esse termo? E da música, você lembra? Vamos acionar a máquina do tempo e voltar ao ano de 1985, aqui mesmo no Brasil, para falar sobre esse tal de Olhar 43. O ano era 1983. Paulo Ricardo e Luiz Schiavon fundam o RPM, a banda que seria a maior referência do rock nacional dos anos 80. Em 1986, o RPM vende mais de 3 milhões de cópias do seu álbum Rádio Pirata ao Vivo. Recorde que ainda não foi batido por nenhuma outra banda pop brasileira.
15: Morei em Londres em 83, que foi um ano fantástico para o pop. Com Duran Duran, Culture Club, um monte de gente bacana, Bowie com Let's Dance. E eu me correspondia com o Schiavon e falei, cara, eu vou voltar e nós vamos fazer uma banda assim.
13: Entre tantas canções do RPM que fizeram sucesso, Olhar 43 é, sem dúvida, a música que até hoje mexe com as pessoas. Até mesmo a garotada que não viveu os anos 80 curte muito a canção. Olhar 43 é uma espécie de cheque ao portador. Não tem como não entrar no clima. Paulo Ricardo explica como a música surgiu.
15: O Schiavon me deu uma base de teclado. E eu, a primeira coisa que eu fiz foi colocar uma melodia de voz. Foram dias trabalhando nessa letra, eu nunca estava satisfeito. E cada palavra, cada frase foi muito pensada, né? Quando eu tava pensando nessa coisa do olhar, eu me lembrei de um programa humorístico chamado Balança Mas Não Cai. E tinha um quadro do Tutuca, que eles, no prédio, sempre ele e um amigo dele viam umas mulheres bonitas, e o Tutuca falava, olha lá, aquela mulher ali, peraí que eu vou chegar lá e vou lançar o meu olhar 19, não sei o quê. E eu usei aquilo na mesma intenção que o Tutuca, né? De lançar aquele olhar, né? Então, para diferenciar, eu quis dar um número para aquele olhar e deixar bem claro que era um olhar especial.
13: Depois disso, a expressão olhar 43 virou gíria viral, se referindo àquele olhar especial que você faz para atrair a atenção daquela pessoa especial. Sem dúvida, é uma letra muito bem escrita, que passa um sentimento que todo mundo tem até hoje. A expressão não pertence mais ao RPM. É isso que explica o próprio Paulo Ricardo.
15: É uma expressão que ganhou vida própria. Isso é muito, muito bacana.
13: No sucesso que você não esquece, prepare o seu melhor Olhar 43 com RPM.

0: Recordamos aqui no sucesso que você não esquece, de 1985, Olhar 43 com RPM. Eu sou Paulo Vaz e até a próxima edição com mais um clássico inesquecível. Sempre aqui na Centro América FM.
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1: Muito bem, assim a gente vai chegando ao final do nosso programa No Seu Ritmo desta sexta-feira, 28 de agosto. Ao som do Bruninho, Bruno Mars, I Just Mine. Você quer saber quem foi que faturou o dia de pesca no Recanto da Viola? Então presta atenção aí, ó. Sorteio dessa tarde de sexta-feira, quem faturou o dia de pesca no Recanto foi o Carlos Eduardo Sanger. É isso? Carlos Eduardo Sanger, fone final 99, faturou um dia de pesca no Recanto da Viola. Já a produção vai entrar em contato e orientar como é que faz para retirar seu prêmio, tá bom? Então tá aí, já combina com o seu, sua acompanhante para pescar no Recanto, Carlos Eduardo Sanger. O programa No Seu Ritmo volta amanhã e já eu volto com o nosso batidão sertanejo.
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5: Tá começando mais uma edição do nosso Batidão Sertanejo. Bora ouvir aqui, matar a saudade dos clássicos da música sertaneja. A gente já começa essa festa com o Leandro Leonardo. Lembra dessa? Festa de rodeio. Ei, cowboy! E dele aquele cafezinho.

0: É o nosso batidão sertanejo. Rapaz, você tá doido. Eu e o passarinho aqui fazendo de conta que nós estávamos dançando aqui. Pensa na presepada. É bom demais ouvir esse sertanejo raiz, né? Esse classicão bom demais. Teodoro Sampaio, agarradinho. Rick Renner, rodeio vaquejado. Bom também, festa de rodeio com o Leandro Leonardo pra começar tudo aqui hoje. Primeiro bloco foi desse jeito, né? Clima de festa, bacana. Mas vontade de dançar, que tá doido, né? E a gente vai seguindo por aqui com o nosso batidão sertanejo. Até às 6. No próximo bloco aqui tem aquele tinete de viola. Eita, que arrepia. Tem gente que chega, canta. Tem gente que chora, né, passarinho? Você sabe. Tem gente que ouve umas modas aqui. Chega, chora. 5:18. Eu vou ir pro intervalo então rapidinho. No próximo bloco a gente já volta aqui com aquele batidão de viola. Eita, nós. É a primeirinha aqui pra abrir o próximo bloco com os Reis do Pagode, viu?
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0: Eita, Orivan. Ei, menino. O Brasil tem solução, será? Dino Frank Moraí com o Caboclo da Cidade. Teve também o Prato do Dia clássico com os Reis do Pagode, Tião Carreiro e Pardim. Agora 5h31, é hora de informação chegando aqui com a nossa equipe de jornalismo, o Centro América News.
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0: E para fechar, nossa jornalista Beatriz Schaefer. Oi, Beatriz.
4: Edson Batata, sextou, essa é minha última edição aqui no Centro América News e para te falar de toda a agenda cultural e de tudo que vai acontecer em Sorriso durante o final de semana. No sábado, a partir das 7h, a FACIP recebe vacinação, testes rápidos, feira de adoção de cães e o Sorriso em Ação, com o apoio da Centro América FM. Às 8h, tem dia de campo sobre psicultura lá no assentamento Jonas Pinheiro e às 17h, a rodada dos veteranos no campo do Rota do Sol. Já no início da próxima semana, a partir de 1º de setembro, tem mutirão sobre o uso de água de poços. Então tá aí, você está convidado a participar desses eventos para toda a família, serviços, lazer e muito mais. Um ótimo final de semana, a gente se encontra a partir das 6h30 em horário especial no Primeira Página, na segunda-feira. Juízo e até lá.
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0: Temperatura em Sorriso 35 graus, previsão para hoje à noite é de 22.
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2: Aô, potência!
1: Como é gostoso ouvir, né? Essas vozes de Craveiro e Cravinho, as vozes cansadas, interpretando Franguinho na Panela, moda clássica, muito bom. Craveiro e Cravinho, eu sempre digo aqui, né, pra quem não sabe, a maioria do pessoal que gosta e acompanha o sertanejo sabe que Craveiro e Cravinho são os papais de César e Paulinho. Grande dupla também. João Paulo e Daniel, amargurado, e teve o Barco de Papel com de Paulo e Paulinho. Esse foi mais um bloco do Batidão. Eu vou pro intervalo. Reta final aqui do Batidão. Relembrar os ganhadores dos prêmios? Bora lá então. Quatro da tarde teve o sorteio do Rodízio Oriental do Camelos. Hoje quem faturou foi o Rômulo Ribeiro. Parabéns, Rômulo Ribeiro. E às 5 horas antes de começar o Batidão Sertanejo, teve o sorteio de um dia de pesca lá no Recanto da Viola. Quem faturou o dia de pesca do Recanto hoje foi o Carlos Eduardo Sanger. Então parabéns aos ganhadores de prêmios de hoje. Não ri não. Não, você tá doido, você não pode pescar não. Você fica fazendo barulheira e tal. O pessoal falou que pra pescar tem que ficar quietinho, né, beira do barranco, uai. É, senão só fica os lambarzinhos, olha lá, hein. Bora pro intervalo, então eu já volto pra fechar aqui o nosso Batidão Sertanejo.
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2: Vambora, vamos fechando por aqui mais uma edição do nosso Batidão Sertanejo. Milionário José Rico Decida teve também o Chitãozinho Chororó faz um ano. E pra Maria Liz. Ô Maria, tá ouvindo aí? É, a vó vai chamar você pra ouvir essa agora, viu? Pra Maria Liz, também pra Tia Mirtz, estão lá com o radinho ligado. Mas calma que o Lodi ainda vai ter que esperar um pouquinho. Daqui a pouco vocês vão ouvir ele, tá? Agora nós vamos encerrando por aqui o batidão. É, passarinho, vamos pra casa já. Tomar aquele cafezão. E amanhã a gente se encontra às 14h no Vibe Centro América. Tá todo mundo convidado. Na sequência, o melhor da música gaúcha com o Tio Lodi, o Boliche da 89. Uma excelente e abençoada noite de sexta-feira pra você. Ó, a música pra Maria Liz. Alan e Aladim, Dois Passarinhos. Essa música é linda. Tchau, tchau e muito obrigado.

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0: sabe quem vem vindo aí, tchê?
1: Quem?
0: É o Lorde.
1: Mas,
2: mas capaz que tu queria outro bem capaz, né, tchê? 18 horas, Luiz Lorde. É, meu compadre, roliço de bonito. 18 horas e 5 minutos. Sexta-feira, 28 de agosto de 2026. Alapuca Tchapecuxa foi-se embora no mês do cachorro louco. Chegando para mais um Boliche no 89, Luiz Lorde, o mesmo de ontem, de hoje, de sempre ao teu lado. Calmo, tranquilo e sereno, feito água de poço em baile de moreno, tchê. Pra alegria de muitos e muitos, desespero de alguns por aí afora. Estamos emplacando mais um Boliche no 89, seja bem-vindo. Bem-vindo a Centro América 89.3. É a tua rádio. É a tua música do sul do mundo. É a tua noite de sexta-feira com cara de festa, cantoria e alegria. Vamos embora, tchê. Começando agora o Boliche, vai até quase clarear o dia, às 21. Tamo junto.
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2: Mas, homem de Deus, eu vou me atracar falando daqui até as 9 horas da noite, mas primeiro quero sair cantando com... Após muito tempo guardando... Após muito tempo guardando os limites do sul do Brasil, o gaúcho mudou para o norte e de sorriso... Ah! E de sorriso, Mato Grosso, Goiás, Bahia, Piauí, Maranhão, Mato Grosso do Sul, mudou o perfil.

0: Luiz Maranco dando o ritmo do nosso bolicho de hoje. Eu trago uma pátria no par das esporas. Um vistaço na tropa a original, Brasil de Bombacha e também criado em galpão, para você, meu compadre, para você, minha comadre, saber tudo do que é bom. Seja bem-vindo a Centro-América, bem-vindo a Bolicho. Começamos então. Vamos que vamos, dele que dele.
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0: 18:21.
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0: 18:28 no quadro musical, a hora do mate, Newton Ferreira repontando a tradição no boliche 89, tia. Bueno, então vou fazer o seguinte, ó, eu tenho um recado pra te dar aqui, porque é amanhã, a partir das 7 horas da manhã, das sete ao meio-dia, como diz o gaúcho, das 7 ao meio-dia, nesse sábado tem Sorriso em Ação. Amanhã inteira de atendimentos gratuitos para toda a comunidade. Atenção, você que precisa de uma prévia serviço de saúde, cidadania, educação, bem-estar, teste de glicemia, depressão, orientação de saúde, avaliação odontológica, atendimento jurídico, matemático, balcão de empregos, testes rápidos, vacinação, recreação para as crianças e muito mais. É nesse sábado, dia 29, na Facip Sorriso, aqui no Jardim Flor do Cerrado. É só chegar e participar, tá bom, tchê? Então tu é o nosso convidado. É o Sorriso em Ação, levando serviços e cuidado para toda a comunidade. Sábado, Sorriso em Ação, na Facip, aqui no Jardim Flor do Cerrado, a partir das 7 horas, das 7 ao meio-dia, temos combinado e você, você é o nosso convidado, tchê. Pra lá do especial, pra lá de Cunhudo. Um abraço pra minha comadre Margarete Baú, do Sinop. Oi, Galetinha, boa noite. O Marcinho Luiz, lá do Jardim Primavera. A minha comadre Vânia Dagani, boa noite, compadre Lodge, boa noite, comadre. Como é que tu tá, tchê? Tu anda sumida, tchê? Tem dançado muito baile, guria? Mas Deus o livre, esta mulher é dançadeira. Um abraço, um beijo, um queijo, uma melancia e o pau que dá cavaco chega para começar e levantar a poeira, tchê.
1: Eu vou se entreverando que eu vou bailar com a minha chirua, é desse jeito assim.

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Walter Moraes nas marcas de um campeiro. Oi, Are. Lá na primeira roda do terceiro bloco, já 18 horas e 49 minutos. Estamos passando ligeira a noite, tchê. Gildo de Freitas, Figueira Amiga, as facas carneadeiras. Gildo cita nessa música. Sabe o que era? O pessoal usava figueira para fazer uma espreita, né, tchê? Ah, antigamente não tinha palavra e meia. Ou era palavra ou não era, né, tchê? E se fosse palavra e meia, faca carneadeira comia. Não que eu seja a favor, Deus me livre, né, tchê? Mas eita, tempo bueno, uma barbaridade, né? Como é que nós vamos falar aqui, pra não ofender ninguém? Quanta coisa resolvida, né, Chico? Ah, vamos falar assim. Walter Moraes, marcas de um campeiro aí pro meu compadre Roberto Arrocha Souza no Industrial. Boa noite. Boa noite, meu compadre Roberto. Lá na Chácara Fusinato, pessoal do Abacate, da Ângela. O Polaco e o Alemão hoje estão por casa. Hoje tem peixe frito, tem polenta e tem água com gás também, tá? Acho que é verdade. Uma água com gás vai bem, né, Polaco? O que tu acha, meu compadre Alemão? Deus me livre, né, gente? Eu que sou bobo, quero. Eluir Cabinsco no Rota do Sol, boa noite. Lorenberg, Novos Campos, fazia dias que não aparecia por aqui o compadre. Seja bem-vindo ao Bolinho.

0: parabéns.
1: Parabéns de hoje vai para Ana Cecília. Tá todo mundo aqui na audiência, esperando os parabéns. Cleberson de Souza, no Bela Vista. Alô, meu compadre Cleberson. Alô, Bela Vista. Alô, Ana Cecília.
0: Todo dia, paz e alegria na lavoura da amizade. Que tu colha sempre todo dia.
1: Um beijo do tio Lodi, do papai, da mamãe, de toda a vizinhança do Bela Vista. Tamo junto, botado no boliche, guria, desde pequenininha.
0: Que Deus venha.
1: Errei o prato lá na chácara Fuzinato, viu, Grisaria? Errei o prato. É peixe frito com polenta. Deus me livre. Cruz, credo, nem gosto. Não, paremos. Paremos pra ir lá comer, paremos o programa pra ir lá comer, né, tchê?
2: E vamos que vamos, que eu tô na audiência, né, tchê, no boliche do 89.
1: Na audiência do boliche do 89, música do velho e bom Pedro Raimundo, mundialmente conhecido por... Mariana é mulher de bigode, com mulher de bigode, ninguém pode, tchê.

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5: Louco meio assim, então atracamos daqui, pegamos de lá. Hoje é de fazer sartar a butiá do bolso, a noite vai ser pequena hoje, meu compadre. Deus me livre, gente. Compadre Virso da Fazenda Maravilha, Wilson Gebhardt, boa noite. Tamo por aqui, Lorde, na campanha. Eu sei qual é a campanha. Também comigo na campanha, meu compadre Cid Manafon, o homem lá do Realeza, né não? O Cid é de Ampere, mas que barulhidade. Estão fazendo uma corrente para te levar de volta, mas para te amarrar lá, viu, Cid? Não, não é corrente de oração, não, viu, tchê? É corrente para você ficar lá, tchê. Um abraço, Cid Marafon. Um abraço aí para toda a equipe do Lalau. Vamos junto, tamo junto, grudado, tamo junto, botado no bolicho. Compadre Jefferson Coldebella, boa noite. Padre Jarbas Augustini, o pessoal da Plantiva, boa noite. As Guria, boa noite. Boa noite pro compadre Wesley Tecchio, boa noite, Lodge, boa noite, Wesley. Boa noite lá pro Ronaldo que corta o cabelo. Boa noite, Ronaldo.
1: Pode pra mim, pra você também.
5: João Rezende em Santa Cruz do Sul, lá na terra do Enarte, terra da October. Boa noite, João Rezende. Francisco Pérez, na cidade de São Carlos, em São Paulo. Boa noite, boa noite, boa noite. Referência musical, tchê. Tonico Soares, hoje por... O Tonico hoje tá onde? Ah, ele tá em Chapecó hoje. Ah, tá. Boa noite, Tonico. Chapecó é conhecido mundialmente pela Cidade das Rosas. Boa noite, boa noite, boa noite, boa noite. Boa noite pro meu compadre Nilson Alencar, pra Viviane, pro pessoal da ferramenta. Estamos junto, botado no bolicho. Não abrimos mão de jeito nenhum, tio Lodi. Vamos que vamos. Anderson Rafael Baldin, pra você e pra mim, um abraço, um queijo, uma melancia. Seguro, tchê. Sabe por quê? Que uma hora ele vai te morder. Oh, vai.

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0: E pra tomar uma canha bem graúda com meu compadre distraído, ele gosta de ser chamado de distraidinho. Barbaridade, tchê. Distraído, ó. Cuidado com as companhias, tá, meu compadre? Um abraço pra gurizada do boteco aí. Deus me livre encontrar aquele tal de Marcinho. Não, caímos. Abraço.

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9: A colheita do algodão também avança em Mato Grosso, embora em ritmo inferior ao registrado nos últimos anos. Segundo o IMEA, os trabalhos alcançaram 13,11% da área cultivada. Mesmo assim, a expectativa do setor é de trabalhos nas próximas semanas, acompanhando as condições climáticas favoráveis para a retirada da fibra.
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0: festejando a quincha do rancho. Chiquita na voz do imortal Iedo Silva. Esta é a referência da música gaúcha, tchê. Meu compadre, meu amigo, meu compadre Paraná Transporte, meu compadre Moacir, boa noite, boa noite, boa noite, boa noite, boa noite. Como é que tu tá, Paraná, velho? Tudo certo? E o distraído, velho, vou te contar, viu, tia? É a sina que cada um tem que carregar, né, tia? Fazer o quê? Um abraço pro pessoal do Plaza Show e amigos, pro Tião Cabeleireiro, pro Gilmar, boa noite, boa noite, boa noite. Chega o rei, o Lorde Velho, Gilmar Fonseca, buenas, buenas, tchê. O Gilmar Fonseca ontem quase infartou, né, tchê? Barbaridade, tchê. Mas também eu preferi não escutar, não ouvir, só subir do resultado, porque do coração já sofro demais durante a semana, né, tchê? Que coisa bem feia que aconteceu ontem à noite lá naquele jogo, hein, tchê? Isso é mais feio que brigar com o sogro por causa de dinheiro da sogra. Grenal mais feio que pedir dinheiro pra mulher pra pagar dívida de bodega. Barbaridade, senhor, que coisa. Grenal mais feio que pedir a mão da moça em casamento não tendo dinheiro pra comprar um chinelo. Meu Deus do céu, aí você foi ela, cria. Gilmar Fonseca no Boliche no 89, Rio Grande no coração com Jorge Guedes, é assim, meu compadre, velho.
1: Na estância do Itu.
0: Canta alto, canta bonito, o Itu.
1: Saiu para entrar na história como um herói da nação, o grande Getúlio Vargas, mártir, paladino e irmão. Por isso eu peço licença para cantar nessa ocasião e botar para fora o Rio Grande que eu tenho no coração.
0: Jorge Guedes, que vai estar na região no 5 de setembro, né, tia? Lá no CTG de Sinop.

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1: Agora vocês vão ver a história de um compadre valente e barbaridade que eu tenho por nome Gildo de Freitas e a cobra Sucuri.

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0: Boa noite, meu amigo Lote. Que Deus abençoe sua noite. Que Deus abençoe seu final de semana. O Neco tá pedindo pra você tocar hoje a gaita do seu Ari. É essa, Ben? É? Essa música? A gaita do seu Ari. Desculpa aí, Lorde. Que boa isso, noite. Um abraço pro Neco da Nalva.
1: Um abraço aí pro Neco Panalva. A gaita velha do seu Ari. E pegando um gancho na ligação da Nalva, quero te dizer que domingo o nosso programa é gravado, é o último do mês, é a temperatura da Centro América. Domingo o nosso programa é gravado, terminamos de gravar ele hoje, tudo acertado, tudo bonitaço no pedaço, que vai ser mais ou menos.
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1: Mais ou menos no ritmo gaúcho que tu tá acostumado assim, ó.

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o chucrismo do Rio. Não adianta, né, tchê? José Cláudio Machado, Poncho Molhado, 19 horas, 48 minutos e uns quebrados no meio. Quero te falar o seguinte, compadre, ó, daqui a pouco tem a... Vamos falar da festa que vai acontecer lá nas, lá na Tropical, daqui a pouco, tá? Já segura aí, tá, compadre? Nesse sábado, amanhã, então, tem o seguinte, tem Sorriso em Ação, um dia de atendimento gratuito para toda a comunidade. O que tu vai fazer lá, tia? Vamos baixar o volume aqui para nós falar bem certinho o que vai acontecer lá. São diversos serviços de saúde, cidadania, educação, bem-estar. Vai ter teste de glicemia para medir a pressão, né? Orientações de saúde, avaliação odontológica, atendimento jurídico, balcão de empregos, testes rápidos, também vai ter vacinação e muita recreação para as crianças e muito mais. 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Estamos te esperando. Assim como tá esperando a lenha para chegar no fogão dele.

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1: E na melhor companhia da tua noite de sexta-feira, tem alegria, tem quarteto.